0: empreendimento da minha casa, da minha vida, e a todos que estão aqui, com respeito, a dedicação. Obrigado por essa oportunidade.
1: Gilvaldo vai morar em uma das 384 unidades habitacionais do programa Minha Casa Minha Vida, que foram entregues em Camaçari, na Bahia, onde serão beneficiadas mais de 1.500 pessoas. As moradias fazem parte dos residenciais Verdes Horizontes 1 e 2. Cada condomínio possui 192 apartamentos com 2 quartos, sala, cozinha, banheiro e varanda, e ainda contam com espaços coletivos, como academia, parque infantil, quadra esportiva e biblioteca, áreas importantes para o desenvolvimento das crianças, como destacou o presidente Lula.
2: E é por isso que nós fazemos biblioteca agora, em cada conjunto habitacional. Nós temos que fazer essas crianças brincar, de ler, de estudar, de saber das coisas boas e não ficar perambulando por falta de lugar de lazer, que também nos conjunto tem que ter. Essa menina tem que ter parque para brincar, tem que ter espaço para jogar.
1: Os apartamentos foram construídos com investimento superior a 65 milhões de reais por meio do novo PAC e do Fundo de Arrendamento Residencial. O ministro das Cidades, Vladimir Lima, destacou que mais unidades habitacionais do programa Minha Casa Minha Vida devem ser contratadas ainda neste ano.
3: Nós contratamos mais de 2 milhões de moradias com um ano e um mês de antecedência. Não fica por aí. Vamos aumentar isso. Vamos fazer 3 milhões de moradias até dezembro de 2026.
1: Os condomínios fazem parte de um conjunto de empreendimentos habitacionais em andamento em Camaçari. São 1.800 novas moradias previstas para o município. A entrega ocorre em um momento de redução histórica do déficit habitacional no país, que atingiu, em 2024, o menor índice já registrado, segundo dados do Ministério das Cidades e da Fundação João Pinheiro. As regiões Norte e Nordeste tiveram a maior taxa de redução. Reportagem, Márcia Fernandes.
4: E as famílias que já possuem imóveis e querem fazer melhorias na moradia devem ficar atentas.
5: Já estão valendo as novas regras do Reforma Casa Brasil.
4: Podem participar famílias com renda de até R$13 mil por mês.
6: As novas condições do programa Reforma Casa Brasil já estão em vigor. As mudanças foram aprovadas pelo Conselho Monetário Nacional, o CMN, regulamentadas pelo Ministério das Cidades e já estão disponíveis para contratação via Caixa Econômica Federal. Entre as principais mudanças estão o aumento do limite de renda familiar, que passou de R$ 9.600 para R$ 13.000 por mês, e a redução da taxa de juros para 0,99% ao mês, considerando os encargos totais da operação. O prazo para pagamento também aumentou de 5 para 6 anos. Além disso, o valor máximo do financiamento agora pode chegar a R$50 mil. O programa faz parte do Minha Casa Minha Vida e é voltado para famílias que já possuem imóvel, mas precisam realizar melhorias na moradia. O crédito pode ser usado em reformas estruturais, troca de telhado, instalações elétricas e hidráulicas, ampliação de cômodos e obras de acessibilidade. As famílias interessadas já podem consultar as condições e iniciar o processo de contratação pelos canais da Caixa. Saiba mais sobre o Reforma Casa Brasil em gov.br/cidades. Dilson Santa Fé, para a Voz do Brasil.
5: E o Brasil avança na produção nacional de fertilizantes.
4: Eles melhoram a vida de quem planta, levando segurança alimentar ao restante do país.
5: Hoje, o presidente Lula visitou uma fábrica na Bahia que está retomando as atividades com o investimento da Petrobras.
7: Depois de anos parada, a fábrica de fertilizantes nitrogenados da Petrobras, em Camaçari, na Bahia, retomou a produção em janeiro e já opera com 90% da capacidade. A Petrobras investiu 100 milhões de reais na retomada das atividades. Durante a reabertura da fábrica, o presidente Lula destacou que o Brasil precisa ter independência na produção desses insumos.
2: O Brasil é um país agrícola. O Brasil é o segundo maior produtor de alimento, tem hora que é o terceiro. E o Brasil precisa de fertilizante. E o Brasil não pode ser importador de 90% do fertilizante que a nossa agricultura precisa. O Brasil precisa ser dono do seu nariz e produzir os fertilizantes.
7: A fábrica tem capacidade para produzir 1.300 toneladas de ureia e 1.300 toneladas de amônia por dia. Volume que atende 5% da demanda nacional de fertilizantes nitrogenados. Segundo a presidente da Petrobras, Magda Chambriá, até 2028, com o funcionamento de mais 3 fábricas, a produção deve crescer ainda mais no país.
8: Com a fábrica de Mato Grosso, com a fábrica do Paraná, com a fábrica de Sergipe e com a fábrica da Bahia, nós vamos produzir 35% do fertilizante nitrogenado que o Brasil precisa.
7: Os fertilizantes são usados principalmente em plantações de milho, café, trigo, algodão e cana-de-açúcar. Eles aumentam a produtividade no campo, o que leva a alimentos mais baratos na mesa do consumidor. Com maior produção nacional, o Brasil reduz a dependência da importação de fertilizantes, diminuindo custos para produtores rurais. Em momentos de crise internacional, o abastecimento interno também fica menos vulnerável. O ministro da Agricultura e Pecuária, André de Paula, destacou a importância dos fertilizantes num cenário de crescimento do setor agrícola.
9: No ano passado, o agro cresceu 11,7%. Então, quando nós fazemos um esforço como esse, ampliamos a nossa capacidade de produzir, o agro nos surpreende, cresce tanto que a gente já precisa de produzir ainda mais.
7: Segundo a Petrobras, cerca de 3.600 empregos diretos e indiretos foram gerados com a retomada da fábrica. De Camaçari, na Bahia, Luana Karen.
4: Pois é, a safra brasileira de grãos deve bater mais um recorde neste ano, com estimativa de 358 milhões de toneladas, segundo a Conab, a Companhia Nacional de Abastecimento.
5: Isso significa um aumento superior a 2% em relação à safra passada.
4: O IBGE também projeta uma safra recorde com destaque para a produção de café.
10: Do campo para a mesa dos brasileiros e para o mundo, o Brasil segue consolidando a posição de potência agrícola global. Os números mais recentes do Instituto Brasileiro de Geografia e Estatística e da Companhia Nacional de Abastecimento mostram que a safra de grãos deve bater novos recordes em 2026. Pelos dados do IBGE, a produção de cereais, leguminosas e oleaginosas deve chegar a 348 milhões e 700 mil toneladas. Já o levantamento da Conab é ainda mais otimista e projeta 358 milhões de toneladas. Segundo o presidente da Conab, Silvio Porto, a soja deve alcançar mais um recorde histórico, com produção de 180 milhões de toneladas. O milho também mantém números robustos, com mais de 138 milhões de toneladas, ajudando o país a manter posição de destaque entre os maiores produtores de alimentos do planeta.
11: Nós fizemos ajustes em relação à área de soja no estado do Paraná. Nós conseguimos, então, fazer esse ajuste em relação a ultrapassar 180 milhões de toneladas. E no milho, é um ajuste principalmente de produtividade, principalmente porque o estado do Mato Grosso está com uma perspectiva de termos uma excelente produtividade.
10: O café também aparece com perspectiva histórica, superando 66 milhões de sacas, destaca Carlos Alfredo Guedes, gerente da agricultura do IBGE.
12: São 4 milhões de toneladas de café, é um crescimento de 14,9% em relação ao ano anterior, com um crescimento de 20% da espécie arábica e de 6% da espécie canefa. As condições climáticas estão muito boas, inclusive o meio das lavouras esse ano, e além disso os preços também estão bem favoráveis nos últimos anos, né?
10: O Centro-Oeste continua liderando o mapa da produção agrícola brasileira, responsável por metade de toda a safra nacional. Mato Grosso segue como maior produtor de grãos do país. Reportagem Pablo Mundim.
5: Agricultores familiares que produzem alimentos frescos e saudáveis chegam a quem mais precisa.
4: Assim funciona o PAA, Programa de Aquisição de Alimentos. O governo compra a produção dos pequenos agricultores, garantindo renda para eles, e distribui esses alimentos para instituições públicas que atendem pessoas em situação de vulnerabilidade.
5: Desde o início do programa, o PAA já beneficiou 47 mil associações.
13: Em Tapauá, no Amazonas, o sustento das famílias vem das águas. Com mais de 20 mil habitantes, a economia da cidade é influenciada pela pesca e agricultura de várzea. A Ana Paula Reis Lima lidera a Associação Indígena Povos das Águas, na terra indígena Paicá. Ela conta que o manejo do pirarucu tem mudado a vida das famílias da região, que só neste ano comercializaram 17 toneladas do peixe para a Conab, por meio do Programa de Aquisição de Alimentos, PAA.
14: Foi muito boa, né? A gente ter acessado essa política, né, ter chegado até a gente, porque ela valoriza e dá autonomia ao povo.
13: Pelo PAA, o governo compra a produção da agricultura familiar e destina para entidades sociais e instituições públicas que atendem pessoas em situação de vulnerabilidade. Agora, a pesca produzida pela associação que a Ana Paula pertence vai garantir uma refeição de qualidade para quem não teria acesso.
14: A gente se sente feliz pela gente ter entregado um produto de qualidade qualidade, um produto da região, né? E de ver esse produto tá chegando na mesa das pessoas que às vezes nem tem as condições de comprar um produto, né, de qualidade, e de atender as próprias pessoas do município, da região.
13: Neste ano, o Ministério do Desenvolvimento e Assistência Social, Família e Combate à Fome destinou 450 milhões para a Companhia Nacional de Abastecimento executar o programa de aquisição de alimentos. Mas, de acordo com o presidente da Conab, Silvio Porto, nos últimos 3 anos, os valores reservados ao programa superam 3 bilhões de reais.
11: Nesses 3 anos, já foram mais de 3,6 bilhões de reais que o MDS destinou para a Conab. Esse programa, ele foi muito relevante para a promoção do direito humano à alimentação, assegurando transferência de renda para essas famílias que produzem alimentos, comida de verdade, e fazendo com que a população em situação de insegurança alimentar seja atendida pelo PAA.
13: O PAA foi criado em 2003 com o objetivo de promover o acesso à alimentação e incentivar a agricultura familiar. Dados da Conab apontam que desde a criação do programa até 2024, cerca de 9 mil organizações produtoras da agricultura familiar foram contratadas por meio do programa, beneficiando 47 mil instituições em todo o país. Reportagem Graziele Bezerra.
4: Representantes do governo brasileiro e da União Europeia se reuniram nesta quarta-feira para discutir as restrições da Europa à carne brasileira.
5: Uma decisão do bloco europeu retira o Brasil da lista de países autorizados a exportar produtos de origem animal a partir de setembro.
4: Ficou definido que nos próximos 10 dias, o governo brasileiro vai enviar informações complementares sobre o uso de antimicrobianos na cadeia de proteína animal.
5: A União Europeia também informou que cada produto, como carnes, ovos e mel, será analisado separadamente.
4: O ministro da Agricultura, André de Paula, disse que o Brasil enviará todas as respostas no prazo.
5: E lembrou que o Brasil tem sólido sistema de defesa agropecuária.
4: O Atlas dos Remanescentes Florestais da Mata Atlântica registrou o menor índice de desmatamento do bioma em 40 anos.
5: De acordo com o INPE, o Instituto Nacional de Pesquisas Espaciais e a Fundação SOS Mata Atlântica, o desmatamento caiu de 14.366 hectares em 2024 para 8.668 hectares em 2025, o que representa uma queda de 40%.
4: Para a pesquisadora do INPE, Silvana Amaral, o resultado é uma conjunção de ações para conter o desmatamento.
15: E a gente atribui isso a um conjunto de medidas que foram tomadas tanto da sociedade civil quanto das políticas públicas, né, voltadas para a contenção do desmatamento. E eu acho que existe também um aumento da consciência, sabe, das pessoas na conservação dessas áreas de Mata Atlântica. Tem várias iniciativas de produção de mudas, distribuição de mudas, de regeneração induzida para contenção do desmatamento.
5: Pelas redes sociais, o vice-presidente Geraldo Alckmin disse que o resultado reflete o compromisso do Brasil com a preservação ambiental e que mostra o retorno da fiscalização e o combate sério ao desmatamento em todas as regiões do país.
4: Atualmente, o país conta com cerca de 24% da cobertura original da Mata Atlântica. Desse total, cerca de 12% correspondem às chamadas florestas maduras, que são monitoradas pelo Atlas.
5: Cooperativas e associações da agricultura familiar que atuam no Cerrado podem inscrever projetos voltados para a produção de alimentos no edital Cerrado Mais Cooperativo.
4: Os projetos devem incluir ações de beneficiamento e comercialização e ter valor mínimo de R$5 milhões, abordando empreendimentos coletivos no bioma.
5: A iniciativa é uma parceria entre o Ministério do Desenvolvimento Agrário e Agricultura Familiar e o BNDES, o Banco Nacional de Desenvolvimento Econômico e Social.
4: A chamada prioriza a inclusão produtiva de mulheres, jovens, extrativistas e povos e comunidades tradicionais.
5: As inscrições podem ser realizadas até o dia 31 de julho e os detalhes da chamada pública estão disponíveis em bnds.gov.br.
4: Após as secas históricas registradas em 2023 e 2024 na Amazônia, o governo do Brasil antecipa ações para enfrentar o período.
5: As iniciativas querem evitar prejuízos ao transporte de passageiros, ao abastecimento de cidades e ao fluxo de cargas na região norte.
16: O governo do Brasil antecipou medidas para reduzir os impactos de uma possível nova estiagem na Amazônia este ano. Entre as ações previstas, incluem o planejamento de dragagens, manutenção de hidrovias, reforço na sinalização náutica e monitoramento contínuo das condições de navegabilidade. O objetivo é preservar o transporte de passageiros, garantir o abastecimento das cidades e manter o fluxo de cargas na região norte. A iniciativa foi motivada pelas secas históricas de 2023 e 2024, que afetaram diretamente no abastecimento e na mobilidade na região norte, como nos municípios de Manacapuru, Tabatinga, Itacoatiara e Parintins. Além dos impactos logísticos, a estiagem provocou isolamento de comunidades ribeirinhas e indígenas e aumentou os desafios de abastecimento em municípios dependentes do transporte hidroviário. Nos últimos anos, rios como Amazonas e o Solimões registraram níveis críticos, comprometendo a navegação e afetando diretamente a mobilidade e o abastecimento de municípios da região. Diante desse cenário, o Ministério de Portos e Aeroportos e o Departamento Nacional de Infraestrutura de Transportes passaram a estruturar ações permanentes para períodos de seca. As ações incluem acompanhamento técnico contínuo das cotas dos rios, definição antecipada de trechos prioritários para dragagem e articulação com operadores logísticos da região norte. Thaisa Vitória para a Voz do Brasil.
4: Uma forma simples do governo contratar serviços de microempreendedores individuais.
5: Pela plataforma Contrata Mais Brasil, é possível encontrar serviços como pequenos reparos e jardinagem.
4: E agora a ferramenta ampliou o número de atividades disponíveis, de 47 para 107.
5: Com essa ampliação, o Ministério da Gestão e da Inovação em Serviços Públicos espera alcançar mais de 1 milhão de profissionais.
17: O pernambucano Gutenberg da Silva Ferreira é microempreendedor individual desde 2021. Ele conta que durante um tempo prestava serviços de elétrica, encanamento e pequenas obras para complementar a renda da família, enquanto mantinha um trabalho fixo. A mudança começou em 2025, quando Gutenberg se cadastrou na plataforma Contrata Mais Brasil do governo federal e começou a ter acesso a mais oportunidades de contratação com o aumento do serviço. Ele relembra como viu seu faturamento dar uma guinada.
18: O ano passado faturei 60 mil, só através da plataforma. Aumentei minha renda, consegui ter mais tempo com a família.
17: Desde 2025, microempreendedores individuais, fornecedores de alimentos, incluindo agricultores familiares, cooperativas e empresas de todos os tamanhos, podem oferecer seus serviços diretamente ao governo por meio da plataforma Contrata Mais Brasil. O funcionamento é simples. O órgão público abre um chamado com a necessidade de serviço ou de aquisição de alimentos e os fornecedores cadastrados podem enviar suas propostas com o preço pelo qual realizariam o trabalho. No final do prazo, o órgão escolhe a melhor proposta e fecha a contratação. O modelo tem dado tão certo que em abril o Ministério da Gestão e da Inovação em Serviços Públicos ampliou de 47 para 107 o número de atividades que integram as categorias de serviços disponíveis no Contrata Mais Brasil. Com a mudança, a medida deve alcançar mais de 1 milhão de MEIs no país, segundo o secretário de Gestão e Inovação, Roberto Pojo.
19: A gente aumentou mais 60 serviços. Você imagina, né? 107 serviços, a gente pode contratar, acho que praticamente tudo que é necessário ali para o ente público. Com essa ampliação, a gente olhando a base de cadastro de MEIs no Brasil, a gente alcança o potencial de 1,3 milhões de profissionais.
17: Em pouco mais de um ano, o Contrata Mais Brasil já movimentou mais de 20 milhões de reais em recursos públicos e gerou mais de 6.500 oportunidades, de acordo com dados do governo. Para se cadastrar, basta acessar o site gov.br/contratamaisbrasil. Reportagem Gabriela Noronha.
4: Começa amanhã o pagamento do quarto lote do abono salarial, que beneficiará mais de 4 milhões de trabalhadores dos setores público e privado.
5: Vão receber o benefício os nascidos nos meses de maio e junho, inscrito no PIS ou PASEP há pelo menos 5 anos.
4: E aqueles que receberam até R$ 2.766 por mês e trabalharam pelo menos 30 dias com carteira assinada.
20: Trabalhadores nascidos em maio e junho começam a receber nesta sexta-feira, dia 15, o quarto lote do abono salarial do PIS/PASEP. Segundo o Ministério do Trabalho e Emprego, mais de 4 milhões e meio de pessoas tem direito ao benefício neste lote, totalizando a liberação de 5 bilhões e 700 milhões de reais. Em 2026, o calendário de pagamento do abono salarial referente ao ano base de 2024 iniciou os pagamentos em 16 de fevereiro. Os valores vão ficar disponíveis aos trabalhadores até o fim do calendário. O pagamento será feito pela Caixa Econômica Federal para trabalhadores da iniciativa privada e pelo Banco do Brasil para servidores públicos. Tem direito ao abono quem está inscrito no PIS ou PASEP há pelo menos 5 anos, recebeu até R$ 2.766 por mês, em média, no ano base, e trabalhou pelo menos 30 dias com carteira assinada. O pagamento do PIS vai ser feito prioritariamente em conta da Caixa ou pelo aplicativo Caixa Tem. Já o PASEP será pago em conta bancária, via PIX, TED ou presencialmente nas agências do Banco do Brasil. As consultas podem ser feitas pela Carteira de Trabalho Digital no portal gov.br, pelo telefone 158 ou nas Superintendências Regionais do Trabalho. Lucília Araújo para a Voz do Brasil.
0: Essas foram as notícias do Governo do Brasil.
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21: Fique agora com as notícias do Poder Judiciário e do Congresso Nacional. Boa noite.
0: Boa noite para você e até amanhã.
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24: STF valida a lei sobre igualdade salarial entre homens e mulheres.
25: STJ decide que é incabível mandado de injunção para pedir autorização de plantio doméstico de cannabis.
24: Tribunal Regional Eleitoral de São Paulo busca voluntários com conhecimento em Libras para as eleições deste ano.
25: Boa noite, eu sou Marcela Luiza.
24: E eu sou Arthur Filho.
25: O Supremo Tribunal Federal, por unanimidade, decidiu que é constitucional a lei que cria mecanismos para garantir igualdade salarial entre homens e mulheres.
24: O plenário declarou constitucional a Lei nº 14.611 de 2023 e julgou improcedentes as ações que questionavam a norma. Marcelo Della Libera.
26: Por unanimidade, o Supremo Tribunal Federal validou a lei que obriga empresas com mais de 100 funcionários a adotar medidas para promover a igualdade salarial entre homens e mulheres que exercem a mesma função. Entre outros pontos, a norma obriga a divulgação de critérios remuneratórios em relatórios de transparência que devem ser enviados ao Ministério do Trabalho e Emprego sob pena de multa. Uma vez constatada a desigualdade salarial, eles devem elaborar um plano de ação para mitigá-la, com metas e prazos.
25: Não cabe mandado de injunção com o objetivo de obter autorização para importação e cultivo doméstico da cannabis sativa à pessoa física.
24: A decisão é do STJ, Fátima Uchoa.
27: Mandado de injunção é uma ação usada quando a falta de norma impede o exercício de direitos previstos na Constituição. Um homem ajuizou ação desse tipo contra o Ministério da Saúde e a Anvisa, alegando omissão na regulamentação do tema. Mas a Corte Especial do STJ avaliou que, ainda que se reconheça lacuna normativa sobre o tema, o mandado de injunção não permite que o Judiciário substitua os poderes legislativo e executivo para decidir sobre a possibilidade de cultivo individual da planta. E, segundo o relator ministro Og Fernandes, o ordenamento jurídico brasileiro não reconhece no nível constitucional direito ao cultivo particular de plantas que estão sujeitas a controle especial.
25: Justiça do Trabalho deve julgar ação contra a União sobre combate ao trabalho escravo.
24: O processo questiona a falta de recursos para a fiscalização. Larissa Batista.
28: Na ação, o Ministério Público do Trabalho alegava que, desde 2017, a União deixou de destinar recursos para o Grupo Especial de Fiscalização Móvel, responsável pelas operações de combate ao trabalho análogo à escravidão em todo o território nacional. Para o Tribunal Superior do Trabalho, é dever da Corte garantir o cumprimento das normas de proteção ao trabalhador e dos direitos fundamentais no ambiente de trabalho, mesmo que não exista vínculo formal. Por isso, a Justiça do Trabalho é competente para julgar o caso.
25: O Tribunal Regional Eleitoral de São Paulo lançou uma nova campanha.
24: O intuito é chamar voluntários que saibam língua brasileira de sinais a Libras para ajudar nas eleições de 2026. Estevão Furtado.
1: O tema é Traduz a Cidadania em Libras. Seja apoio Libras nas eleições de 2026. A ação busca facilitar o voto de pessoas surdas ou com deficiência auditiva. As inscrições vão até 1º de junho pelo formulário disponível na área Mesários no site do Tribunal. Quem participar vai receber e orientar eleitores, mostrar onde fica a sessão eleitoral e tirar dúvidas no dia da votação. Além de ajudar a democracia, os voluntários recebem R$ 65,00 por dia trabalhado de auxílio alimentação. Tem direito à folga em dobro pelos dias trabalhados, sem desconto no salário e podem usar as horas como atividade complementar na faculdade.
25: Justiça condena homem por apologia ao nazismo em rede social no Rio Grande do Sul.
24: A denúncia foi apresentada pelo Ministério Público Federal, Vanessa Pereira.
2: O cidadão foi denunciado à Justiça Federal Gaúcha pelo envio de uma mensagem com exaltação ao nazismo em um grupo aberto da plataforma Telegram, onde celebrava a memória de Adolf Hitler. O réu foi condenado à pena privativa de liberdade, que foi substituída por prestação de serviços à comunidade ou entidades públicas, além do pagamento de multa. Ainda cabe recurso da decisão.
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25: Uma boa noite.
24: Boa noite a você.
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6: Eu sou Paula Groba.
7: E eu sou Ricardo Nakaoka.
6: E estes são os destaques de hoje do Jornal do Senado, que começa agora.
7: Combustíveis mais baratos. Chega ao Congresso MP para reduzir preço da gasolina e do diesel.
6: Comissão vai votar proposta que destina 30 bilhões a produtores rurais afetados por eventos climáticos.
7: MP que zera taxa sobre compras internacionais de até 50 dólares divide opiniões no Senado.
6: Boa noite.
7: Boa noite.
6: Já está no Congresso Nacional a medida provisória que pode reduzir o preço da gasolina e do diesel para o consumidor final.
7: Editada como resposta à alta do petróleo no mercado internacional em meio ao conflito no Oriente Médio, a MP já está em vigor. Mas para se tornar lei definitivamente, a proposta ainda precisa ser aprovada pelo Congresso. Reportagem de Alexandre Campos.
8: Segundo o governo, a medida no caso da gasolina representará uma redução de até 89 centavos por litro. Em relação ao diesel, 35 centavos. Para isso, será pago aos produtores e importadores de combustíveis o valor correspondente à dedução de contribuição para o PIS/PASEP, da COFINS e da CID Combustíveis incidente sobre a gasolina e o diesel. Os produtores e importadores terão que comprovar por meio de documentos fiscais de que o total recebido foi efetivamente repassado aos consumidores. Líder do governo no Senado, Jax Wagner, do PT da Bahia, lembrou que a MP pode impedir uma alta generalizada nos preços.
9: O presidente tem que reagir para evitar que, inclusive, se comprometa a economia nacional, provocando uma inflação acima daquilo que a gente já tem da meta que está colocada.
8: Para os senadores Alci Lucas, do PL do Distrito Federal, a medida provisória será válida se houver fiscalização.
10: Só tem que ver agora o controle disso, né? Tem que controlar para ver se realmente, na bomba, se o consumidor vai sentir isso.
8: A subvenção terá vigência de 2 meses e poderá ser prorrogada por ato do Executivo.
6: A Comissão de Educação voltou a debater o projeto que proíbe a venda, publicidade e distribuição de alimentos ultraprocessados no ambiente escolar.
7: Entidades da indústria alimentícia afirmaram que o projeto ainda precisa de mais discussões, mas especialistas reforçaram que alimentos ricos em açúcar, gordura e sal contribuem para a obesidade, cáries e outros problemas de saúde. Repórter Rodrigo Rezende.
12: O projeto do senador Jax Wagner, do PT da Bahia, proíbe a distribuição e a comercialização no ambiente escolar de alimentos ultraprocessados, preparações e bebidas com altos teores de calorias, gordura saturada, gordura trans, açúcar livre e sal. Bruna dos Santos Nunes, coordenadora de atenção à saúde dos adolescentes e jovens do Ministério da Saúde, defendeu a proposta.
29: Essa proposta legislativa é um instrumento que é bastante importante para a promoção da saúde, para contribuir com a saúde desses escolares, que valorizem a cultura agricultura alimentar local e que derivem de práticas que sejam ambientalmente sustentáveis.
12: Já o presidente executivo da Associação Brasileira da Indústria de Alimentos, João Dornelas, afirmou que o tema precisa de muita discussão, principalmente em relação aos conceitos presentes no projeto, caso da nomenclatura ultraprocessados.
4: É importante ressaltar que os alimentos industrializados, todos eles, são altamente regulados, passam por controle rigoroso de qualidade. Quando eu escuto falar sobre comida de verdade, o que eu ouço de fato é um julgamento moral disfarçado de critério técnico.
12: A senadora doutora Eudócia, do PSDB de Alagoas, ressaltou que a questão do conceito não pode maquiar os problemas que os alimentos possam causar e lamentou o excesso de açúcar, sal e gorduras saturadas em diversos produtos consumidos pelos estudantes.
6: O senador Hamilton Mourão, do Republicanos do Rio Grande do Sul, criticou as ações do governo nas áreas de segurança pública e economia. Segundo ele, o programa Brasil contra o Crime Organizado, com previsão de investimentos de 11 bilhões de reais, representa uma reação tardia ao avanço das facções criminosas.
7: Mourão também afirmou que o governo age com foco eleitoral e defendeu ações permanentes no combate ao crime organizado.
5: O que vemos agora é uma reação tardia, feita às pressas, há poucos meses do calendário eleitoral, porque perceberam que nada fizeram e nem a narrativa na segurança pública

0: para financiar um filme sobre seu pai, o ex-presidente Jair Bolsonaro. O senador Jax Wagner, do PT da Bahia, disse que a gravação revela uma relação próxima entre os dois.
1: O senador Flávio Bolsonaro, em diálogos muito particulares, solicitando 140 milhões de reais para terminar o filme sobre o ex-presidente seu pai. Eu não estou dizendo que tem dolo aqui, mas demonstra que ele tinha uma relação, senão não estaria ligando para ele. Jantamos juntos sempre.
0: Isalci Lucas, do Distrito Federal, é vice-líder do PL e fez uma parte defendendo Flávio Bolsonaro.
2: O pedido de patrocínio é uma coisa que, se o cara patrocinava tudo, não quer dizer que houve, por parte do pedido, que houve corrupção. Muito pelo contrário, houve um pedido, como a gente recebe todo dia pedidos de patrocínio e também de emendas para determinados eventos. Então é só para colocar isso muito claro, a posição do PL.
0: Flávio falou nas redes sociais sobre o pedido de dinheiro.
3: Eu conheci Daniel Vorcaro em dezembro de 2024. Não tinha mais governo Bolsonaro, não tinha absolutamente nenhuma acusação contra ele. O que acontece é que, com o passar do tempo, ele simplesmente parou de honrar com as parcelas do contrato. Sim, tinha um contrato que, ao ele não pagar essas parcelas, tinha uma grande chance de o filme sequer ser veiculado, do filme sequer ser concluído.
0: Flávio Bolsonaro disse que é fundamental instalar uma CPI para investigar o Banco Master.
4: Produtores rurais prejudicados por enchentes, secas e outros eventos climáticos extremos poderão receber um apoio de 30 bilhões de reais.
5: A proposta que busca amenizar os prejuízos no campo deve ser votada na próxima terça-feira pela Comissão de Assuntos Econômicos. Os detalhes na reportagem de Maurício Lessante.
6: O projeto prevê o uso de recursos do Fundo Social do Pré-Sal para a renegociação de dívidas de produtores rurais que tiveram prejuízos nas safras em razão do clima, caso de enchentes, geadas e secas. O objetivo final é garantir juros baixos e prazos de 10 anos para quem comprovadamente perdeu mais de 30% da produção. O limite da ajuda aos produtores será de 30 bilhões de reais, como explicou o relator, senador Renan Calheiros, do MDB de Alagoas.
7: Com tetos de 10 milhões por beneficiário e de 50 milhões por associação ou cooperativa, com prazo de 10 anos, com 3 anos de carência e taxas de juros de 3,5% ao ano. Para o Programa Nacional de Fortalecimento da Agricultura Familiar, 5,5 ao ano para o Programa Nacional de Apoio ao Médio Produtor Rural e 7,5 ao ano para os demais produtores.
6: Um pedido de vista adiou a votação da proposta para terça-feira da semana que vem, dia 19, data em que também deve acontecer a votação no plenário.
4: E o governo decidiu zerar o imposto sobre compras internacionais de até 50 dólares, a chamada taxa das blusinhas.
5: A medida provisória que acaba com a cobrança já chegou ao Congresso Nacional e agora será analisada por deputados e senadores. No Senado, a decisão do governo dividiu opiniões entre parlamentares. A reportagem é de Marcela Diniz.
8: Na época de sua criação, a equipe econômica do governo Lula argumentou que a tributação de 20% nas compras de pequeno valor protegeria o varejo nacional. Para o líder do governo no Senado, o senador Jax Wagner, do PT da Bahia, a medida provisória é fruto de reavaliação interna, que considerou maior o prejuízo das famílias consumidoras do que a arrecadação com a taxa das blusinhas.
9: Na minha opinião, pela avaliação que o governo fez, a arrecadação não foi tão significativa quanto se imaginava e prejuízo, principalmente para as famílias mais humildes do ponto de vista financeiro, ou seja, que não tem tanto poder aquisitivo, foi muito grande.
8: O senador Efraim Filho, do União da Paraíba, aponta prejuízo à produção nacional e defende emenda de compensação.
10: Quem sabe a gente pode fazer uma emenda na medida provisória para que a mesma condição que está sendo dada para as compras internacionais seja dada também às empresas nacionais, às empresas brasileiras.
8: A MP que permite o fim da taxa das blusinhas será analisada primeiramente por uma comissão formada por deputados e senadores.
5: Com edição de Paula Groba e trabalhos técnicos de João Lira, o Jornal do Senado fica por aqui. Acompanhe agora as notícias da Câmara dos Deputados. Boa noite.
4: Boa noite e até amanhã.
11: Jornal Câmara dos Deputados. Câmara aprova marco legal para o transporte público coletivo urbano.
12: Plenário cria regime especial de tributação para entidades desportivas.
11: Deputados modernizam a lei das sociedades anônimas do futebol.
12: Boa noite. O plenário da Câmara aprovou o projeto que deixa claro que as sociedades anônimas de futebol não respondem por dívidas antigas dos clubes. O repórter Marcelo Larche explica a nova lei.
13: A Câmara dos Deputados aprovou o projeto que muda as regras das chamadas sociedades anônimas do futebol, conhecidas como SAFs. Esse modelo foi criado em 2021 para permitir que

0: clubes de futebol se transformassem em empresas, com entrada de investidores e gestão mais profissional. O projeto foi apresentado pelo senador Rodrigo Pacheco, do PSD de Minas Gerais, também autor da lei original que deu origem às SAFs. Uma das principais alterações é deixar claras as responsabilidades do clube original e da empresa criada. A SAF não responde automaticamente pelas dívidas antigas do clube, a não ser quando isso for definido em contrato. Ao mesmo tempo, o projeto cria mecanismos para ajudar no pagamento dessas dívidas. Parte das receitas da SAF, como uma parcela do faturamento e dos lucros, deverá ser destinada ao clube original para quitar débitos anteriores. O texto também traz mudanças na gestão dessas empresas. Passa a ser obrigatória a presença de membros independentes nos conselhos e aumenta a exigência de transparência com divulgação de atas das reuniões e da lista de acionistas. Outra medida é a exigência de que administradores estrangeiros tenham um representante legal no Brasil, responsável por responder a processos na justiça. O projeto ainda prevê que as SAFs desenvolvam programas sociais e educacionais em parceria com escolas públicas, usando o futebol como ferramenta de formação. Mas o trecho que exime as SAFs de se responsabilizarem pelas dívidas dos clubes, com exceção daquelas acordadas entre as duas partes, foi criticado pelo deputado Bongás, do PT do Rio Grande do Sul.
1: Diz o seguinte: a Sociedade Anônima de Futebol não responde às obrigações, exceto quando as obrigações que lhe forem expressamente transferidas. Então, se um clube anterior não transferiu expressamente a situação de delito que tinha em relação a um jogador de futebol, por exemplo, que não foi feito o seu pagamento devido, a SAF não tem responsabilidade com isso. Mas isso nós não podemos aceitar.
0: Relator da proposta, o deputado Fred Costa, do PRD de Minas Gerais, afirmou que as mudanças fortalecem o modelo das SAFs e ajudam a atrair investimentos para o futebol brasileiro. Ele diz que responsabilizar as sociedades anônimas por dívidas antigas dos clubes é um risco para o investimento nas empresas esportivas.
2: Se um clube mal gerido tiver mais uma vez dívidas de milhões e milhões administrando-se um clube de lazer, por exemplo, a SAF vai ter que se responsabilizar? Isso é uma tremenda aberração. Isso é uma insegurança jurídica descabida, onde ninguém vai querer investir no futebol.
0: O projeto que atualiza as regras das sociedades anônimas do futebol, depois de aprovado pela Câmara e pelo Senado, seguiu para a sanção presidencial e já pode virar lei. Da Rádio Câmara de Brasília, com informações de Daniela Lessa, Marcelo Larcher.
3: Esporte. Os deputados também aprovaram um regime tributário especial para clubes esportivos sem fins lucrativos. A repórter Daniela Lessa acompanhou a votação.
4: A Câmara dos Deputados aprovou o projeto que cria um regime tributário especial para associações esportivas sem fins lucrativos, como clubes que mantêm equipes de futebol, vôlei, natação e outras modalidades. O projeto foi apresentado pelo deputado Roberto Duarte, do Republicanos do Acre, e cria o chamado RETAD, um sistema simplificado para o pagamento de tributos federais, estaduais e municipais. O novo regime será opcional e valerá para entidades esportivas certificadas ligadas aos movimentos olímpico, paralímpico, clubístico e educacional. Os clubes poderão recolher vários tributos em um único pagamento mensal, com cobrança de 5% sobre a receita bruta. Esse percentual reúne impostos federais, a nova contribuição sobre bens e serviços, a CBS, e o imposto sobre bens e serviços, o IBS, criado pela reforma tributária. Entre as receitas que não entram no cálculo dos tributos estão doações, recursos de loterias, patrocínios incentivados e contribuições pagas por associados. Na prática, o projeto cria para os clubes associativos um modelo parecido com o já existente para as SAFs, as Sociedades Anônimas do Futebol. As SAFs funcionam como empresas, enquanto muitos clubes tradicionais continuam organizados como associações sem fins lucrativos. Segundo o relator da proposta, deputado Dr. Luizinho, do PP do Rio de Janeiro, a reforma tributária poderá aumentar a carga de impostos desses clubes tradicionais, criando diferença de tratamento entre os dois modelos. Ele destacou também que os clubes poderão reduzir parte do imposto devido caso invistam em modalidades olímpicas e paralímpicas além do futebol, desde que mantenham pelo menos 6 modalidades esportivas diferentes.
5: Se a dedução fica condicionada à comprovação de investimento contínuo e da participação regular em competições oficiais de âmbito nacional ou internacional, de no mínimo 6 modalidades olímpicas ou paralímpicas distintas do futebol.
4: O deputado Luiz Lima, do Novo, do Rio de Janeiro, defendeu a proposta, destacando a importância dos clubes na formação do esporte brasileiro.
6: Se a gente vê o Grêmio Náutico União, se a gente vê o Corinthians, o Pinheiros, se a gente vê o Sport Recife, se a gente vê os clubes aqui de Brasília, são eles que levam os atletas olímpicos, são eles que fazem as equipes esportivas. Então esse projeto é muito oportuno, porque eu vou repetir, no Brasil a base esportiva é realizada nos clubes.
4: O projeto que cria um regime tributário especial para associações esportivas sem fins lucrativos seguiu para análise no Senado. Da Rádio Câmara de Brasília, Daniele Lessa.
7: Segurança Pública.
8: Márcio Gerri, do PCdoB do Maranhão, defende o programa Brasil contra o Crime Organizado, lançado pelo governo federal. Ele explica que o plano prevê ações integradas entre os entes federados, inteligência policial e combate ao financiamento do crime.
3: O deputado sustenta que o fortalecimento das instituições de segurança é essencial para reduzir a violência e conter a influência do crime organizado. Márcio Gerri ressalta ainda a importância da cooperação entre os três poderes para fortalecer o enfrentamento às facções criminosas.
8: Na opinião de Sargento Gonçalves, do PL do Rio Grande do Norte, o programa do governo de combate ao crime organizado não é eficaz porque prioriza medidas de desencarceramento. Ele acrescenta que a flexibilização de punições enfraquece a atuação das forças de segurança.
3: Sargento Gonçalves também questiona o investimento de 11 bilhões de reais na área, ao afirmar que parte dos recursos viria de empréstimos do BNDES e de fundos já existentes. Para ele, a crise de violência no Rio Grande do Norte reflete falhas nas políticas de segurança adotadas pelo PT.
8: Já Benedita da Silva, do PT do Rio de Janeiro, celebra o lançamento do programa Brasil contra o Crime Organizado e defende os investimentos do governo federal na segurança. Ela ressalta que a iniciativa prevê recursos e ações articuladas para enfrentar as facções criminosas.
3: A deputada observa que o programa foi construído em diálogo com governadores e autoridades da segurança pública. Benedita da Silva entende que o fortalecimento das polícias e o combate ao suporte financeiro das organizações criminosas podem contribuir para reduzir a violência no país.
8: Luiz Carlos Rauli, do Podemos do Paraná, questiona a demora do governo federal para lançar um programa de combate ao crime organizado. O deputado ainda alerta que a maior parte dos investimentos consiste em empréstimos que deverão ser pagos pelos estados.
3: Na opinião de Luiz Carlos Rauli, o governo prioriza estratégias eleitorais em vez de soluções estruturantes para o futuro do país. O parlamentar responsabiliza gestões petistas pelo aumento da violência e pelo endividamento da população.
8: Heloísa Helena, da Rede do Rio de Janeiro, defende mais investimentos em políticas sociais e ações de prevenção à violência em áreas vulneráveis. Ela observa que a ausência de políticas públicas permanentes facilita o recrutamento de crianças e jovens pelo crime organizado.
3: Para Heloísa Helena, nenhum governo brasileiro investiu de forma adequada no fortalecimento das polícias e em políticas sociais eficazes. A parlamentar acredita que a vulnerabilidade social favorece a cooptação de jovens pelo narcotráfico.
8: Fernando Rodolfo, do PRD de Pernambuco, assinala o início dos trabalhos da Comissão Externa sobre a Exploração Sexual Infantil durante a campanha do Maio Laranja. O deputado aponta o aumento dos registros de estupro de vulnerável como sinal de falhas no sistema de proteção.
3: Fernando Rodolfo cita casos recentes de violência sexual contra crianças para defender uma atuação mais firme do parlamento. Ele explica que a comissão temporária vai apurar denúncias e promover audiências públicas para sugerir medidas de enfrentamento à exploração sexual e ao tráfico infantil.
7: Transportes.
8: A Câmara aprovou um marco legal para o transporte público coletivo urbano. O repórter Antônio Vital acompanhou a votação.
9: A Câmara dos Deputados aprovou o projeto que cria uma rede única e integrada de transporte público coletivo, envolvendo o governo federal, estados e municípios. O projeto, que já passou pelo Senado, cria um marco legal do transporte público coletivo urbano, com inovações como gestão compartilhada, previsão de recursos no orçamento para cobrir os custos de gratuidades e tarifas reduzidas, metas de universalização e transição energética, além de transparência sobre custos e fiscalização. De acordo com o relator da proposta, deputado José Priante, do MDB do Pará, a integração física, operacional e tarifária é essencial para o aumento da oferta e para a melhoria da qualidade do serviço prestado à população. O projeto também separa a tarifa cobrada do passageiro da remuneração da empresa de ônibus, que ficará vinculada ao cumprimento de metas de desempenho e qualidade. A medida pretende evitar que o usuário arque com custos que não estão relacionados diretamente com a prestação do serviço. Da mesma forma, ao prever que gratuidades e descontos devem ser cobertos por recursos do orçamento, a medida impede a transferência desses custos aos demais passageiros. O projeto inicial chegou a prever regras para a criação de tributos locais para financiar o transporte, mas esse trecho foi retirado depois de críticas de diversos partidos, como o Missão e o Novo. Para o deputado Gilson Marques, do Novo de Santa Catarina, criar uma legislação única para o transporte coletivo urbano de todas as cidades não vai melhorar o sistema atual. Já o deputado Kim Kataguiri, do Missão de São Paulo, disse que o projeto não facilita a entrada de novas empresas de ônibus no setor e dificulta a operação de empresas de transporte por aplicativo ao exigir o regime de permissão no lugar da modalidade de autorização, mais simples, em vigor hoje.
10: O texto acaba com esse regime e exige, no mínimo, um regime de permissão que hoje não está sendo exigido pela NTT para esse transporte, principalmente por meio de aplicativos de ônibus interestaduais. Na minha avaliação, esse é um modelo que ajuda a quebrar um transporte que hoje é menos previsível, tem uma tarifa mais cara e tem ônibus de menor qualidade do que hoje são prestados por aplicativos.
9: O texto inclui diretrizes de sustentabilidade, como a redução dos impactos ambientais do transporte e o incentivo à modernização da frota com tecnologias mais limpas. O projeto foi defendido pela maioria do plenário. Para o deputado Ildo Rocha, do MDB do Maranhão, a proposta prevê repressão ao transporte ilegal, moderniza o sistema e favorece os municípios.
11: Nós temos que reconhecer que o transporte público em quase todas as cidades é um verdadeiro caos. Ônibus velho, ônibus sucateado, não tem horário de saída nem de chegada, não tem respeito aos usuários. Mas tudo isso porque há, de fato, uma falta de interesse por parte dos municípios de bancar o déficit que existe, o déficit tarifário.
9: O projeto que institui o marco legal do transporte público coletivo urbano seguiu para a sanção presidencial e pode virar lei. Da Rádio Câmara de Brasília, com informações de Daniele Lessa, Antônio Vital.
7: Desenvolvimento regional.
3: De acordo com Jorge Araújo, do PP, o governo da Bahia enfrenta dificuldades nas áreas de segurança pública, saúde e infraestrutura. Segundo o parlamentar, o aumento da violência na capital e no interior ampliou a sensação de insegurança no estado.
8: Jorge Araújo também acusa o governo da Bahia de fazer promessas sem apresentar resultados concretos. O deputado cita problemas na regulação da saúde, critica as condições da BR-324 e questiona o andamento das obras da ponte Salvador-Itaparica.
7: Política.
3: Jorge Sola, do PT da Bahia, denuncia o que considera uso político da decisão técnica da Anvisa sobre o recolhimento de lotes de detergente fabricados por uma empresa de doadores da campanha de Jair Bolsonaro em 2022. Ele pede o fim dos ataques a órgãos de fiscalização.
8: Para Jorge Sola, o discurso de perseguição política e o incentivo ao uso de produtos interditados ignoram riscos à saúde, demonstram irresponsabilidade da oposição com a vida dos brasileiros e visam apenas encobrir denúncias de corrupção e falhas em privatizações.
7: Justiça.
3: Érica Cocai, do PT do Distrito Federal, associa integrantes do campo bolsonarista ao caso do Banco Master e defende o aprofundamento das investigações sobre irregularidades financeiras. Segundo ela, documentos e diálogos divulgados pela imprensa apontam relações políticas e econômicas entre investigados e aliados do ex-presidente.
8: Érica Cocai também critica o financiamento de campanhas e operações financeiras envolvendo agentes públicos e privados ligados ao Banco Master. A deputada cobra a punição dos envolvidos no que ela classifica como um dos maiores escândalos financeiros do país.
3: Padre João, do PT de Minas Gerais, apoia a decisão do STF de suspender a lei da dosimetria e critica iniciativas para alterar a legislação. Para ele, é inaceitável que mudanças aprovadas pelo Congresso possam beneficiar condenados por crimes graves e investigados por tentativa de golpe de Estado.
8: O deputado também elogia a atuação do governo federal na área de segurança pública e defende mais participação da União no setor. Padre João pede ainda mais emendas parlamentares e apoio das prefeituras para a compra de equipamentos policiais para o Estado de Minas Gerais.
7: Turismo.
3: Os deputados aprovaram dedução do imposto de renda para doações ao setor de turismo. A repórter Maria Neves explica quais são os limites.
12: Aprovado na Comissão de Constituição e Justiça da Câmara dos Deputados, projeto que permite deduzir do imposto de renda doações e patrocínios para incentivar o turismo, seguiu para análise do Senado. Pela proposta, tanto pessoas físicas quanto empresas poderão descontar do tributo devido até 100% do valor doado e até 75% do investimento em patrocínios a atividades turísticas. Autor da proposta, o deputado Felipe Carreiras, do PSB de Pernambuco, argumenta que o turismo representa uma atividade relevante para a economia porque permite a entrada de capitais de forma mais rápida que outras formas de investimento. Além disso, ressalta que o setor tem potencial para a criação e manutenção de empregos, geração de renda e indução do desenvolvimento regional. Felipe Carreiras explica como o projeto, se for aprovado também pelo Senado e entrar em vigor, poderá beneficiar o setor de turismo.
13: No mundo é o setor que mais gera emprego e agora o setor turístico poderá fazer a reforma em equipamentos turísticos, publicidade institucional de regiões de interesse turístico, poderá patrocinar festas e eventos de atividades turísticas, poderá patrocinar feiras, convenções, promoção de programas para propiciar a detecção de desenvolvimento de novos potenciais turísticos, capacitação de mão de obra de interesse turístico e obras de infraestrutura turística. Ou seja, toda a cadeia produtiva do setor será beneficiada com essa lei histórica.
12: Ainda de acordo com o texto aprovado, as doações serão limitadas a 1% do imposto de renda devido no ano. Além disso, as pessoas jurídicas não poderão descontar doações e patrocínios ao turismo na apuração do lucro real. O projeto ainda proíbe incentivos a atividades desenvolvidas pelo próprio contribuinte doador e o uso dos recursos recebidos para pagamento de gastos com pessoal ou de encargos sociais. Quem receber doações ou patrocínios que podem ser deduzidos do imposto de renda deverá comunicar os valores arrecadados aos Ministérios do Turismo e da Economia. Também ficarão obrigados a apresentar demonstrações financeiras anuais certificadas por auditores independentes e comparecer do Conselho Fiscal. Da Rádio Câmara de Brasília, Maria Neves.
8: Eduardo Bismarck, do PV, comemora a realização do 10º Salão do Turismo, que aconteceu de 7 a 9 de maio, no Centro de Eventos do Ceará, em Fortaleza. O deputado lembra que essa é a primeira vez que o Nordeste recebe o evento.
3: Eduardo Bismarck ressalta o potencial da região no turismo, com geração de emprego e oportunidades que impactam diretamente no comércio local. Ele também aponta que o evento fortalece a circulação de recursos na economia ao reunir empresas, trabalhadores, visitantes e representantes do setor.
8: Termina aqui o Jornal Câmara dos Deputados, com trabalhos técnicos de Everson Urani e apresentação de José Carlos Andrade e Luciana Vieira. Uma boa noite para você.
3: Uma ótima noite. A Voz do Brasil volta amanhã.
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0: 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A gente abre o baú desta quinta-feira com Robbie Williams.
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0: 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James Blunt agora.
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0: Mix 10h43, Alanis Morissette Head Over Feet aqui no Baú da Mix. 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

0: valeu todo mundo que participou. 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E quem tá levando o presente da Mix de hoje é a Débora Canelas, final do fone 0485. Aí, Debi, parabéns. Aguarde que a equipe da Mix vai entrar em contato contigo, tá?
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1: Mix 11:20, fechando o Mix Acústico dessa noite de quinta-feira com Paralamas do Sucesso, Meu Erro. Amanhã cedinho tem mais aqui na Mix.
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0: Mix, falta um minuto pra meia-noite. Rihanna, Stay, já já no break na Mix.
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0: Mix meia-noite um, começa agora o No Break. 2 horas de música e a gente abre com Jason Mraz.
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aqui no No Break, 2 horas de música direto, sem nenhum intervalo comercial, rolando pela Rede Mix de rádio para todo o país. 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

0: Red Hot Chili Peppers Californication aqui no No Break. Tamo na última hora, vamos tocar pra você ainda Capital Inicial, U2, Dead Swims também, Jason Derulo. Agora tá chegando Justin Bieber.
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0: duas em ponto, fechando aqui o No Break Imagine Dragons Demons. Acabou aqui, mas amanhã tem mais.
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1: Mix, e agora a gente dá aquela turbinada na programação. Se prepara pra curtir mais um Super Mix. Só tem música legal, então aumenta o som pra curtir. Vamos lá.
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1: 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Agora, você tá pensando que acabou? Acabou não, tem mais.
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2: Pergunta da Letícia de São Paulo. Minha mãe compra título de capitalização há 10 anos porque diz que rende e ainda pode sortear 1 milhão. Eu fui fazer as contas e ela tem menos dinheiro do que colocou. Como explico pra ela que isso não é investimento?
3: Letícia, você tá certa. Título de capitalização não é investimento, tá? É um produto que mistura economia planejada com sorteio. A maioria desses títulos rende menos que a poupança e, em muito caso, pode devolver um valor menor do que o que você colocou se você resgatar antes do final do prazo. Mas não bota a culpa na sua mãe, tá? Principalmente o pessoal mais velho, que não tinha acesso à internet lá atrás, acabava caindo no papo do gerente do banco, que muitas vezes oferece porcaria pra ele ganhar comissão. E no título de capitalização, o banco tenta seduzir a pessoa com um monte de sorteio de TV, geladeira, moto. Mas a verdade é que esses produtos são comprados com o dinheiro da taxa dos próprios participantes. Por isso que é tão ruim, né? Como é um negócio tradicional pros mais antigos, você vai ter que ir com calma e mostrar na ponta do lápis como outros investimentos rendem muito mais que isso. Mostra pra sua mãe que o título de capitalização rende pouco pra caramba e que o banco usa aqueles sorteios pra tentar seduzir as pessoas, né? Hoje, uma caixinha, cofrinha, até a poupança mesmo, tem uma rentabilidade bem melhor e vão enriquecer sua mãe bem mais rápido. Só que o ideal é você sentar com calma e mostrar pra ela os cálculos pra ela entender melhor, tá?
4: 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E me segue nas redes sociais, Primo Pobre no YouTube e @ Eduardo Feldberg no Instagram.
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0: Muito bom dia pra você, meu amigo, você, minha amiga, que a partir de agora nos deixa entrar na intimidade do seu lar e você que circula aí pelas ruas da cidade. Muito bom dia, muito obrigado aí pelo carinho da sua audiência. Começa agora o Jornal da Mix. Obrigado pela carona, você que já circula aí pelas ruas da cidade. É bom saber que você tá conosco. Vem pra cá, porque é aqui que tem notícia até as 8 da manhã, com dinâmica, bom humor e principalmente, claro, análise pra você, tá bom? A gente tá começando o Jornal da Mix, desejando que a sua sexta-feira seja maravilhosa, ela seja assim uma culminância, né, do que foi a boa semana pra você, né? E a porta de entrada do seu final de semana. Eu sou Marcos Rodrigues, a gente tá começando o nosso programa. Acredite, tenha fé, você vai vencer também o dia de hoje, tá? Você sabe, nunca foi sorte, sempre foi Deus. Bom dia, Kelsan!
1: Bom dia!
0: Muito bom dia também a nossa produtora, Ana Cláudia Almeida, o cérebro, né? O cérebro. Bom dia pra você. Ao seu lado também, Vânia Avelino, a motoqueira do amor, pra lá, pra cá, resolvendo todos os pepinos, pendências, né? Hoje de rosinha, isso mesmo, de rosa, choque. Muito bom, das isso antigas,
2: acontece,
0: né?
2: Isso acontece com quem não dorme.
0: Pois é, grande Vânia Avelino, um abraço pra você. Também cumprimentando pra quem tá nos acompanhando aí, o Rogério Costa, daqui a pouco direto da redação. Rogério Costa trazendo detalhes dentro da nossa programação. A coordenação de jornalismo é dele, do nosso Jonatas Marizio Ruivo, né? Pois é, nosso correspondente internacional. E a geração de imagens é dele, o garotinho Rafael Ferreira, palmeirense. Um abraço pra você, tá bom? E ao meu lado ela, a voz, a alegria, o termômetro, o sorriso, a maratona. Eu tô falando de Thaís Cavalcante. Bom dia, Thaís!
2: Bom dia, Marcos Rodrigues! Que alegria você está, né?
0: Ah,
2: nem parece que
0: bom.
2: Só dormiu 4 horas de
0: eu
2: ontem
0: pra
2: hoje.
0: Eu não mexi no cravo do pé, minha amiga. Eu tô ótimo. Bom
2: meu
0: dia pra
2: amigo,
0: você.
2: Meu amigo, que uma encravada é essa, hein? Já cheguei reclamando aqui no estúdio, mostrando o dedão do pé pra todo mundo, mas é isso.
0: Hoje a gente conheceu o dedão da Thaís, só faltava isso, né? Que coisa.
2: Gente, vamos deixar o dedão pra lá. Bom dia pra você que tá acompanhando aqui o Jornal da Vida. Que conversa é essa de manhã, né? É só, o Marcos Rodrigues coloca a gente em cada embé, vamos
0: porque
2: dizer assim.
0: Porque você me desconcentrou, Thaís, eu tava concentrada nas notícias. 3 vezes você me interrompeu pra mostrar o dedão, né? Então, quer dizer, isso numa sexta-feira
2: porque
0: deve
2: eu tenho
0: ter
2: que
0: algum sentido.
2: Eu acho que é importante a gente...
0: Deve ter algum sentido, né? Ela queria justificar o lepe-lepe, que ela só anda de salto alto. Aí veio de lepe-lepe hoje e veio falar do dedão.
2: A gente precisa compartilhar as nossas dores, as nossas alegrias. Vocês concordam comigo?
0: Aí foi que deu.
2: Eu acho que é assim, tem que compartilhar. Amigo é amigo, tá na fé, ninguém solta a mão de ninguém.
0: Amigo.
2: Amigo, vamos embora. Kelsan, meu bom dia,
0: Kelsan.
1: Bom dia, bom dia.
2: Vai vir o golpe, né? Daqui a pouco a gente conversa. Vânia Avelino, um beijo pra você, bom dia. Daqui a pouco tem cafezinho aqui pra todo mundo. Opa. No estúdio. Vamos acordando, porque a sexta-feira tá só começando. 15 de maio tem muita informação, prestação de serviço, assuntos que já movimentam Alagoas e o noticiário nacional. Logo cedo, tem previsão do tempo, trânsito, política, você fica com a gente porque o Jornal da Mix tá só começando.
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2: Entre as primeiras notícias de hoje, concurso do DER de Alagoas divulga resultado final da isenção de taxa de inscrição. Se você fez o pedido, atenção.
0: Barraca destruída por incêndio passou por reforma no valor de R$12 mil.
2: Emoal faz coleta externa de sangue nesta sexta-feira em Maceió.
0: Mulher se tranca em carro para escapar de agressões de companheiro na orla de Maceió.
2: Flávio Bolsonaro mentiu sobre relação com Daniel Vorcário e atribuiu omissão a acordo de confidencialidade.
0: Gilmar critica Fachin por não decisão de temas relevantes na corte.
2: Com essas e outras notícias, o Jornal da Mix está só começando. Vamos em frente.
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2: Previsão do tempo para esta sexta-feira, o dia amanheceu ensolarado, céu azul em muitos pontos do estado, em praticamente todo o estado, tempo bom. Maceió tem alguns pontos com nuvem, o tempo segue abafado, com sensação de calor já nas primeiras horas da manhã. Ao longo do dia, o sol deve brigar ali por espaço entre as nuvens, tá? A previsão indica, apesar desse tempo bom, ensolarado, com muito calor, que pode chover rapidamente em várias regiões e de maneira isolada. Aquela chuva que vem e passa acontece em pontos localizados, principalmente durante a noite. As temperaturas na capital variam entre 24 e 29 graus. No litoral e zona da mata, o cenário é muito parecido com o da região metropolitana, como o de Maceió. Calor, muita umidade e chuva passageira. Os ventos úmidos que vêm do oceano continuam favorecendo essas pancadas rápidas típicas dessa época do ano, maio, com esse cenário e os dias muito parecidos uns com os outros, né? A gente não tá vendo mudança assim. Agora, não se engane, porque é nessa época que você sai de casa com o tempo ensolarado e quando você volta, tá nublado e chuvoso. Então, pode ser que isso aconteça, a época é propícia para isso. O Agreste não deve ter muita variação de nebulosidade. Período de sol, possibilidade de chuva só em pontos isolados, aquela chuvinha que pode nem acontecer. As temperaturas ficam entre 22 e 30 graus. Sertão e Sertão do São Francisco, tempo segue mais firme e bastante quente.
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0: 6:11, 6:11. Para você que acompanha aqui a nossa programação, vamos aqui aos destaques aqui do trânsito na manhã de hoje, né? Muita gente já circulando pelas ruas da cidade, mas apresenta boa fluidez. Então vai na boa, né? Você que está seguindo aí da parte alta da cidade, em direção à região central, venha com tranquilidade. O trânsito é moderado, leve, fluindo muito bem, é o que indica aqui o Google Maps, tá? O mesmo acontece para você que está aí na Via Expressa, Avenida Menino Marcelo, se deslocando em direção à região da Serraria. O recorte que nós fazemos é após a saída aí da região do Benedito Bentes, tá? A L101 Sul e também a L101 Norte, ambas com boa fluidez, faixa verde aí nos dois sentidos, para quem se desloca. Na Avenida Fernandes Lima, a L101 Sul também tá assim, tá? Com boa fluidez em direção à capital lagoana. Na Avenida Fernandes Lima, eu chamo a atenção para uma caçamba que está quebrada na faixa da esquerda, ali naquele semáforo, primeiro semáforo antes da Casa da Indústria. Então você, motorista que está se deslocando por aí, cuidado, atenção, a faixa da esquerda tem uma caçamba quebrada, tá certo? E obviamente vai obrigar todos a fazerem aquele afunilamento para a faixa central. Quando tiver o pico do horário, né? Também com os ônibus passando pela faixa azul, ela deverá ser invadida pelos motoristas. Então tenha cuidado, você motociclista e você motorista que segue aí pela Avenida Fernandes Lima. É aqui pertinho, já da Casa da Indústria, o semáforo antes de chegar na Casa da Indústria. 6:13, 6:13.
2: Hora de ficarmos por dentro da política.
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2: Com ele, Arnaldo Ferreira. Bom dia, Arnaldo.
0: Bom dia, Arnaldo.
4: Bom dia, gente. Bom dia a todos. Olha, sextou para os trabalhadores, profissionais, liberais, mas para os políticos, nós teremos aí mais um fim de semana frenético. Os pré-candidatos majoritários aí ao governo do estado, às duas cadeiras do Senado, e os pré-candidatos a deputados federais e estaduais vão fazer um corre pelo sertão, Agreste, Zona da Mata, Litoral Norte e Sul. Enfim, é o corpo a corpo da pré-campanha eleitoral. E no sábado, ou seja, amanhã, à noite, chega em Maceió a convite do presidente do Diretório Municipal do PL, o vereador Leonardo Dias, o vereador carioca e pré-candidato ao Senado por Santa Catarina, Carlos Bolsonaro, conhecido nacionalmente como o 02, filho do ex-presidente Jair Bolsonaro. Carlos vem participar da largada da corrida que vai acontecer no domingo às 6 horas da manhã, que é uma corrida e depois uma manifestação de protesto, é a corrida Acorda Brasil Fora Lula, né? Num percurso de cerca de 5 quilômetros, com 1.000 inscritos, de acordo com os organizadores desta atividade política e esportiva, tá? E faz esse percurso do início da Pajuçara, vai até o Marco dos Corais e retorna para a Pajuçara. Vai ter um palanque armado, aonde os dirigentes do Partido Liberal e aliados de partidos de direita vão fazer um protesto e, evidentemente, criticar o presidente Luiz Inácio Lula da Silva, do PT. No domingo ainda, no início da tarde, Carlos Bolsonaro vai se reunir com os aliados dirigentes do PL de Alagoas, partidos de direita, para já articular a palanque eleitoral do pré-candidato à presidência da República do PL, o senador Flávio Bolsonaro, do Rio de Janeiro, né, e também já discutir estratégias de campanha e discurso, já que o PL, desde quarta-feira, está envolvido aí nessa grande discussão nacional sobre a tomada de empréstimo para elaborar de 131 milhões de reais, 134 milhões de reais para a elaboração de um filme que vai contar a vida do ex-presidente Jair Bolsonaro. Há uma grande discussão, mas dentro do PL já está todo mundo uniformizado com o discurso. Não houve nada de irregularidade, se trata de uma iniciativa privada para o investimento cultural privado, e revertem a acusação para o Partido dos Trabalhadores e partidos de esquerda. O fato é que nós teremos aí um fim de semana movimentadíssimo e já avisando as eleições presidenciais e locais. É o PL tentando aí ampliar suas forças, mostrar consistência política para sustentar suas candidaturas, e os outros partidos tentando aí ampliar as suas margens de votos nas pesquisas eleitorais. Por hoje é só, gente.
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0: Valeu, Arnaldo, você ter trazido esse assunto, porque é a oportunidade da gente dizer, tá? Independente da crise envolvendo o irmão Flávio e a questão do filme, a presença do Carlos está confirmada aí nessa corrida, né? Também aí no final de semana. Até agora, sem mudança nenhuma, porque estavam, obviamente, tentando espalhar esse boato, mas não é verdade, tá? Ele está mantida a informação, a questão do filme lá envolvendo o Flávio, ele que vai responder. Então está mantida a presença do Carlos Bolsonaro aqui em Maceió. Agora são 6:17, 6:17. A orla da capital alagoana viveu um dia tenso, né? Em função do registro de uma ocorrência de incêndio, só com danos materiais, felizmente, numa barraca que ficou destruída na última quinta-feira, lá na orla. É, ao lado ali daquela estátua, né, onde tem a sereia, ela tinha passado por obras de infraestrutura que custaram aproximadamente 12 mil reais. O caso aconteceu 2 meses depois dessa reforma, prejudicando ali alguns comerciantes, né, que atuam no local. O teto pegou fogo e aquele teto de palha é muito fácil, né? Aí, obviamente, de incendiar. Ela era uma das poucas que ainda mantém essa tradição do teto de palha, porque com o passar do tempo, as barracas, elas mudaram o telhado justamente por questões de segurança. Esse telhado acabou aí por conta do fogo, afetando todos os boxes, né, que funcionam no local. De acordo com o Corpo de Bombeiros, que foi acionado para a ocorrência, a suspeita é de que tenha ocorrido por conta de uma sobrecarga elétrica. Olha, quem trabalha na região da praia, quem tem negócios na região da praia, imóveis na região da praia, sabe que em função da maresia, ela cria, tudo que for de metal, cobre, não é? Ele oxida de forma diferente. E aí, se você tem sobrecarga elétrica e uma fiação também sofrendo influência da maresia, com oxidação, isso aí acaba também provocando essas situações de superaquecimento, tá? Não precisa ser muito especialista para falar disso. Eu estou falando porque em outras ocasiões a gente já registrou aqui incêndios em ar-condicionado. Aí você pergunta, mas por que um local tão luxuoso foi um hotel? Mas acontece que uma parte da estrutura fica exposta, não é? E com maresia não tem essa não. Até dentro do ambiente fechado, a maresia, ela consegue atacar. É uma questão da natureza, né? A gente não pode ir de encontro a isso. Então, se foi feita a reforma e não foi levado em conta a fiação naquela oportunidade, e cada vez mais a gente usando equipamentos eletroeletrônicos, né? Isso de alguma forma gera sobrecarga. A perícia vai, obviamente, aprofundar esses detalhes, mas fica essa dica para você, não é? Se você tem algum imóvel, tem algum ponto comercial aí nessa região da orla, recebendo muita maresia, tem que ter uma atenção redobrada. É muito bom morar à beira-mar, mas o custo de vida de quem faz isso é diferenciado, porque tem que dar manutenção nos equipamentos. TV, não é? Micro-ondas, o próprio ar-condicionado, né? Tudo acaba se danificando, se deteriorando com mais rapidez em função da maresia. 6h20, Thaís.
2: É, Marcos, concordo com tudo que foi dito. É impressionante como situações assim ainda continuam acontecendo justamente nessas áreas, né, que recebem milhares de pessoas todos os dias, mas é justamente isso que você falou, né? A maresia também contribui. Mas é importante deixar uma coisa clara, que isso não é um fato isolado. Quantos incêndios já aconteceram na orla? Dá para contar nos dedos? É impressionante. Além do prejuízo para os comerciantes, isso impacta diretamente a sensação de segurança que a gente tem como morador, que os turistas têm ao visitar e passear pela orla. Então, fica alerta para fiscalização, revisão das instalações e prevenção, porque evitar continua sendo mais barato do que reconstruir depois. Olha o estrago agora, né? Imagina, passou por uma reforma de R$12 mil, mas e aí? Faltou verificar o quê? É impressionante a facilidade com que essas barracas pegam fogo ali na orla. Impressionante. Então, já passou da hora de rever isso aí, de ter uma atenção para prevenir esse tipo de incidente. 6h21 agora, vamos fazer um rápido intervalo. Marcos, tem recadinho.
0: 6h21, 6h21. 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
5: Diego Barone com mais uma dica pra você. E agora pensa num filme impecável. É o Diabo Veste Prada 2, que está em cartaz nos cinemas. Eu amei, e o mais interessante dessa continuação é que ela não se apegou apenas à nostalgia e à celebração do passado. Existem motivos relevantes e atuais pra contar uma nova história, sim, que é excelente, além da forma competente em que as personagens foram atualizadas. Nessa nova trama, a protagonista Andy, agora jornalista, acabou de perder o seu emprego e vai parar de novo na revista de moda Runaway, onde trabalhou como assistente da desprezível editora-chefe Miranda. A missão da Andy é salvar a reputação da revista por causa de uma publicação ruim que viralizou nas redes sociais, e aqui entra o choque de gerações, muito bem desenvolvido e discutido no filme. Afinal, a revista sofre com vendas baixas e tá com dificuldades de se adaptar à era digital, e aqui o longa mexe demais com os sentimentos, principalmente com o medo de ficarmos pra trás, sabe? Olha, é uma produção linda, bem equilibrada, com humor inteligente e algumas alfinetadas. O Diabo Veste Prada 2 em cartaz dos cinemas é sensível, tocante, envolvente, uma delícia de assistir, e tem até uma participação surpresa de uma certa cantora pop que a gente tanto ama. Me segue no Instagram para mais, @DiegoBaroneNoAr. Lá tem o link para o canal Kryptonita no YouTube, onde eu apresento vários conteúdos desse universo.
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2: Trânsito. 6h25. Para você que está acompanhando aí o nosso programa, repito, Avenida Fernandes Lima, caçamba quebrada no semáforo antes da Casa da Indústria, na faixa da esquerda. Então, cuidado, você motorista que se desloca, tá? A Via Expressa, ela teve uma pequena mudança aí no trânsito moderado agora, sentido Serraria, o que indica aqui o Google Maps. Normal para uma sexta-feira, mas é bom você sair cedo, né? Para evitar atrasos. Vamos aqui para a AR-101 Norte, ainda com boa fluidez, você que está chegando à capital lagoana. Em Cruz das Almas, tem trânsito moderado por conta dos semáforos também da região. 6 horas e 26 minutos.
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3: Bom dia para todo mundo que acompanha o Jornal da Mix. Um grande abraço. As escolas de Alagoas têm até o dia 18 para as inscrições visando participação na Olimpíada de Matemática Sem Fronteiras 2026. As instituições públicas de ensino privadas e também as instituições oficiais do Estado têm até o próximo dia 18 para inscrição. As inscrições podem ser realizadas através do site matematicasemfronteiras.org.br, sendo gratuitas para os estudantes das escolas públicas. Promovida pela Rede POC Internacional Educacional, a competição abrange estudantes do quarto ensino fundamental e também do ensino médio, ocorrendo simultaneamente em 29 países. O grande diferencial é o caráter coletivo. As questões são resolvidas por equipe, estimulando a colaboração entre os alunos. As provas são divididas em 3 níveis: básico do 4º ao 7º ano, júnior 8º e 9º anos e sênior para o ensino médio. Cada equipe deve ter no mínimo 5 componentes, mas a prova deve ser resolvida por uma classe inteira, uma média de 30 estudantes. E a aplicação dos testes ocorre entre os dias 19 e 26 desse mês, com o resultado final previsto para o dia 10 de agosto. O estado de Alagoas teve bom desempenho no ano passado, conquistou 13 premiações. Voltamos com vocês.
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4: Isso, 100% elétrico. É um carro que já tá saindo bastante. 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
2: Como é o estilo dele? SUV, é?
4: SUV.
2: Deixa eu botar aqui na tela para ver. Vai falando, vai, Thaís, você já ia provocar.
0: Eu acho que é importante a gente falar das características, né? Tem tanto carro elétrico, híbrido no mercado hoje, a gente fica assim, ó, no trânsito, e marcas também diferenciadas. Qual é a característica do Spark? Qual é o diferencial desse carro?
4: 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Então, assim, você vai comprar despreocupado. Você que está querendo sair da combustão para ir para um elétrico, para ter mais conforto de vida referente a financeiro. Então, assim, é a escolha perfeita.
2: Ele foi lançado na Motor Show, tem cores, assim, maravilhosas. Isso, também, um, né? Azul, é um branco. Carro que tem uma pegada como se fosse off-road também. Isso. Por conta do pneuzão, né? Isso. E ele lembra o modelo Jeep, né? Off-road. Isso. Gostou aí da pronúncia? Aprendi com a Alessandra, ela treinou comigo antes aqui,
0: ai,
2: né?
0: Marcos, você é uma graça.
2: E ele vem com aquele charmosozinho hack, né? Que você não precisa colocar como acessório.
4: Ele já vem nele.
2: Não é? E tem essa pegada das duas cores, né? O corpo do carro de uma cor, o teto de outra, né? Isso. Que é uma tendência moderna também. Isso. Todos os faróis em LED, com janta esportiva, pneuzão largo, né? Esse aí para 5 pessoas, é um modelo, tem modelo de entrada, ou ele é totalmente já com alta tecnologia na versão que vocês vendem?
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2: Muito bom. Para você que está acompanhando o nosso programa, já coloquei aqui no Google, viu, Thaís? Combina com você. Esse verdinho aqui.
0: E é, Marcos.
2: Maravilhoso.
0: Lá
2: que
0: vai
2: a mulher...
0: começar de novo, eu troquei dia desse.
2: Sim, mas você
0: nem
2: não
0: gastei
2: é... Você
0: a
2: não eletrizou. Você não eletrizou, né?
0: É, não, não.
2: E você
0: não.
2: É uma mulher com energia. Então, mulher com energia tem que ser elétrica.
0: E é.
4: Gostei.
0: Ai, gente.
2: Essa,
0: o clima
2: essa,
0: da sexta aqui.
2: A Alessandra vai ter que incorporar na fala dela.
4: Não, vamos lá. Vamos para o que interessa. Gostou
2: aí? Você gostei. Que é uma mulher esperta, né? Ágil. Você é elétrica. Venha conhecer o Spark.
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4: Isso.
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2: 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É bom lembrar que os carros elétricos em Alagoas não pagam IPVA.
4: Isso.
2: É um projeto de incentivo do governo do estado, né, para emitir menos CO2. Você que já está nessa pegada aí de também ser um cidadão verde, né, que quer contribuir com o meio ambiente sem ruído algum, não é? Se você for comprar um carro e for para um elétrico e for para uma cidade que tem rodízio, você nunca vai ser alcançado, justamente porque o seu carro é elétrico, né? Qual a autonomia desse Spark que está sendo vendido lá em termos de carga? Eu dei a carga na noite, normal, vou sair para trabalhar, eu tenho autonomia de quantos quilômetros?
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2: 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Todo digital, Thaís, e todo no LED, farol em LED, que é a sensação do momento também, né? 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Tem cores para todos, né? Para os mais discretos, até quem gosta assim, de cores mais vivas, como a Thaís. Esse verde aqui é a cara dela, né? É exatamente com a pegada de duas cores. Muito legal. O Spark, tá certo?
0: Eu não sei de onde
2: totalmente
0: ele tira isso,
2: elétrico.
0: Sabe?
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0: Você que gosta dos azuis.
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0: Gente, como é que a moedinha cai no cofre, hein? Como é a sonorização, Marcos?
2: Do moeda no cofre eu não lembro, não. Aí é muito ultrapassado. Agora sou do Pix.
0: Ah, do Pix. Clim. Clim. 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
0: É isso aí, Alessandra, obrigada. Ótimas vendas, vai bombar o Superfest Boa Terra, já é sucesso. 6h37 agora, a gente vai para um rápido intervalo, mas antes, deixa eu trazer aqui uma informação sobre o concurso do DER, tá? Você que é concurseiro,

0: ainda é possível conseguir fazer a inscrição pagando. Quem não entrou nessa lista final do resultado de isenção da taxa de inscrição vai ter que pagar, imprimir o boleto e pagar para efetivar a inscrição. Os números e os nomes dos candidatos que tiveram a solicitação de isenção deferida saíram em ordem alfabética. Então, a relação foi divulgada todinha completa lá no Diário Oficial. E lembrando, só tem até a próxima segunda-feira. Quem não teve o pedido de isenção da taxa de inscrição deferido, até a próxima segunda precisa pagar o boleto para garantir a inscrição nesse concurso. Então vai lá no site da banca organizadora, no SEBRASP, emite o boleto na área de acompanhamento e efetua o pagamento da taxa de inscrição. E os candidatos que não realizarem o pagamento da taxa dentro do prazo estabelecido, obviamente não terão a inscrição no concurso confirmada. É essa a informação, recado dado. Agora sim a gente vai pro break.
1: Valeu, é isso aí, Thaís. 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
2: 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Se a Copa de 2026 deve marcar o último grande encontro de duas lendas, Lionel Messi e Cristiano Ronaldo, os dois que dominaram o futebol mundial por mais de uma década, seguem sendo referências. Mas por enquanto, em termos de Copa, o Messi leva vantagem, afinal, ele foi campeão na última, lembra? Já o Cristiano Ronaldo ainda não ergueu o caneco da FIFA, mas você sabe que o português é persistente e não tá nem um pouco afim de abandonar o futebol sem esse título. Mas aí eu deixo a pergunta: quem leva essa? Lionel Messi ou Cristiano Ronaldo? Olha, eu como bom brasileiro acho que nenhum dos dois. Fala aí. 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

0: Muito bem, 6 horas e 43 minutos, 6h43, olhando para você aqui o cenário do trânsito nesse momento, né? Estamos chegando aí próximo das 7 horas, é claro, já tem mudança aí no fluxo. Na L101 Norte, por exemplo, quem vem por Jacarecica percebe um aumento aí da presença de veículos, né? Há alguns trechos com leves retenções no trecho de Cruz das Almas, tá? Pelo menos até a ladeira de acesso ao Jacintinho, a ladeira da UPA. O motorista percebe um pouco mais de lentidão. A Fernandes Lima também já aumentou aí o volume de carros. E eu lembro a você que no trecho, né, Rotary, a Fernandes Lima, esse encontro, ele provoca uma sobrecarga maior de veículos. Caçamba quebrada no semáforo antes ali da Casa da Indústria. Já temos também interatividade. Quem é que está conosco aí interagindo?
1: Ricardo
0: mandando
1: Oliveira.
0: É o Ricardo Oliveira. Fala, Ricardo.
2: Bom dia, Zap Mix. Ricardo Oliveira. Trânsito intenso aqui, Jacarecica, sentido Maceió Shopping, mas está fluindo, tá? Muito veículo, mas está fluindo normalmente.
0: Valeu, Ricardo. Então tem que ter atenção, né, Thaís? Quando fala isso, é os carros andando em menor velocidade e entre um e outro, já viu, né? A moto passando aceleradíssima. Tem que ter cuidado. Se for mudar de faixa, ligue o alerta. Pelo amor de Deus. 6h45.
1: É isso, Marcos. Se você quiser também colaborar com a gente, participe.
0: Cuidado. Se for mudar de faixa, ligue o alerta. Pelo amor de Deus. 6h45.
1: É isso, Marcos. Se você quiser também colaborar com

0: outra fórmula, manda um áudio aí, 981709808. Vamos fazer hoje, é o que tá bombando na internet, viralizando o dedão da Thaís. 981709808.
1: Ai, não dou conta, gente. Boletim do interior com Mozar Luna agora, vai.
2: Bom dia, estamos de volta aqui com o Boletim Integração de hoje, nessa sexta-feira, encerrando a semana com muitas informações aqui para os municípios alagoanos. A gente tem informação hoje e um alerta para os prefeitos. Tem prazo aí para entregar o relatório de obras de saneamento básico, isso mesmo, sob pena de ficar restrito a receber recursos federais. Temos aqui atividade de mineração sustentável em Craíbas, uma reunião importante com instituições para definir justamente ações de sustentabilidade. Temos aqui programação de emancipação política em Coruripe, que começa hoje e vai até amanhã. Tem também ações de construção de creche em Delmiro Gouveia e tem prévia de São João, ou seja, prévia junina em Piranhas. Tudo isso daqui a pouco no Boletim Integração de hoje. 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Vamos às informações? Atenção, prefeitos. Olha só, alerta aos gestores municipais para o início do prazo de envio dos dados anuais do Sistema Nacional de Informações em Saneamento Básico, o SINISA. Prazo já começa a contar de hoje, né, de ontem, dia 13, e vai até o dia 3 de setembro, tá certo? A ausência do envio das informações pode levar à situação de inadimplência do município, o que pode afetar o acesso a recursos federais. Então, o prazo começou ontem, dia 13, vai até o dia 3 de setembro, tem muito tempo, mas é bom que todos já comecem a providenciar os relatórios para prestar conta dos recursos das obras de saneamento básico. Também estão envolvidas nessa situação aqui as concessionárias, hein? Fiquem alerta, tá bem? Olha só, a mineração sustentável, a mineração Vale Verde, participou de uma grande reunião que envolveu representantes do governo do estado, do IMA, do Ministério Público, da Defensoria Pública, e na pauta seria desenvolvimento sustentável no município de Craíbas e a participação na mineração em ações sociais de inclusão também lá no município. Muito importante, cada um assumindo a sua responsabilidade dentro de uma atividade que é muito importante para a economia do Brasil e do mundo, mas que também tem que ter muito cuidado na preservação ambiental e inclusão dos entes em volta. Então, parabéns aí a todos que participaram dessa reunião, e a gente acompanha bem de perto toda a situação. Bom, hoje é dia de festa lá em Coruripe, né? Começa hoje a programação de emancipação política. Hoje tem aí certo momento de fé na Praça da Bíblia, com a presença do pastor Lucas do Rio de Janeiro e da cantora alagoana Miriam Mical, em um momento dedicado ao louvor. Certo, amanhã, sábado, a festa continua a partir das 20 horas no estacionamento do Mercado Público, com bandas de música, o Edelminho e banda Matheus Fernandes, Jonas Esticado e Nefi Miranda, que promete animar bastante a programação noturna, tá bom? Também haverá, claro, programação de entrega de obras pelo dia. Bom, programação para sábado, já disse aqui, mas tem festa também em Piranhas, a prévia junina que acontece no dia 30 de maio, lá em Entremontes, guarda lindíssimo, tá certo? Vai estar aí se apresentando a Mara Souza, Heraldo Júnior e Emanuel.

0: Catariani. Um grande show lá em Entre Montes no dia 30, tá bem? Para concluir, olha só, construção de creche lá em Delmiro Gouveia, no loteamento Padre Cícero 1, tá certo? Um módulo, inclusive, feito, que vão abrigar 100 alunos em tempo integral. E outras comunidades também serão beneficiadas com essa obra. Bairro Novo, Rosa de Charon, Novo Horizonte, Caraibeirinhas, isso mesmo. Isso em Delmiro Gouveia. Bem, a gente vai ficando por aqui. Desejamos a todos um bom final de semana e até a próxima segunda-feira.
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2: 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Muito bem, são 6 horas e 52 minutos, 6h52, tá? A crise interna do STF gerou um novo capítulo nesta semana. Uma decisão sobre o procedimento do tribunal feita pelo presidente da corte, Edson Fachin, acabou provocando aí uma resposta pública de Gilmar Mendes, que acusa o colega de não colocar em pauta processos importantes. Na segunda-feira, Fachin mudou as regras do STF para a distribuição de processos judiciais, restringindo petições feitas em casos já arquivados. A decisão foi entendida como um recado a Gilmar, que em fevereiro desengavetou um processo já arquivado e deu uma decisão que beneficiou o colega Dias Toffoli, cuja empresa Maridit está sob suspeita no escândalo do Banco Master. Em nota divulgada na noite de ontem, Gilmar diz em referência a Fachin que impressiona o número de processos importantes paralisados por sua iniciativa, que ele chama de... Agora o nome aqui é Filibusters, né, que é uma tática aí de obstrução aplicada ao STF. Com essa confusão entre o Gilmar, né, essa indisposição entre o Gilmar e o Fachin, a gente acaba, né, Thaís, revivendo uma história que eu via quando eu era criancinha, lá em Barbacena, né, como diz aquele personagem, de que tem processos que é como se eles ficassem numa determinada geladeira, não é? E aí a Thaís, né, que não incomoda nada, aí o processo continua lá. De repente a Thaís decide aparecer, florescer e tome crítica e tome aparecer. Aí alguém diz, ó, tem um processo da Thaís lá na geladeira, número 49. Aí vai lá na geladeira 49, descongela e tome. Thaís, você lembra que você deu uma topada e chutou uma pessoa nos jogos internos dos anos 80, lá no Marista? Aí a pessoa, rapaz, eu não lembro. Pois é, aquela pessoa tá com o pé deficiente até hoje, ó. Eita, aí pronto, aí escândalo o nome da Thaís. Porque é isso que tá aparecendo, né? Um querendo fazer de
3: é
2: um jeito.
3: Disputa
2: uma
3: ali,
2: disputa,
3: né,
2: dentro da Suprema Corte. Gente,
3: da
2: olha,
3: Suprema Corte,
2: pra você ver como
3: mesmo
2: é o ser humano, né? A gente acha que ser supremo parece que você tá acima de qualquer situação menor. É igual família, é igual briga de colégio, é igual briga de sindicato, né? É em qualquer lugar. Quer dizer, é impressionante. Agora, quando é em nível supremo, aí ganha mais notoriedade,
3: mais repercussão, né?
2: Com certeza. Porque o senhor não tá botando esses problemas populares. Tem que ser o Gilmar falando,
3: eu tô,
2: né?
3: Eu percebi. Gente, você está imitador.
4: Nós, né, estamos tomando a decisão para o STF ter uma fluidez.
2: Por que o senhor não está fazendo essa porta? Não, realmente não pode. Um absurdo isso.
3: Desculpa, gente.
2: É um absurdo isso.
3: É um assunto sério.
2: 6h55.
3: Gente do céu, mas eu acho assim, existe quem defenda uma postura mais cautelosa, né, Marcos? E principalmente em assuntos com forte repercussão para evitar tensão entre os poderes, decisões precipitadas. O Fachin costuma ser associado a um perfil mais técnico, mais reservado nesse sentido. Agora, o que chama atenção nesse tipo de declaração pública é um STF cada vez mais exposto politicamente, com divergências íntimas, internas, na verdade, aparecendo de maneira assim, ó, escancarada na vitrine. E isso acontece justamente no momento em que a corte está no centro de praticamente todos os grandes debates nacionais, desde questões eleitorais até políticas e temas institucionais sensíveis. Então, expor essa disputa interna e como o STF vem enfrentando temas delicados e conduzindo, revela também, na minha visão, uma divergência pessoal nos relacionamentos ali dentro da corte.
2: Agora não tem padrão, né? Porque eu achava assim, que como todo setor, você sabe qual é o padrão de trabalho aqui, na Mix, você sabe como é o padrão de trabalho na TV Gazeta, eu sei como é na Gazeta, cada organização deve ter um padrão, uma forma de conduta, né, daquele trabalho. Que no caso de uma Corte Suprema, por lidar com direito das pessoas, direito da sociedade, né, leis que podem estar sendo alterar a vida das pessoas, eu achei que tinha um modelo, um formato a ser seguido. Mas, por exemplo, o estilo do Fachin de conduzir a corte é diferente do Alexandre de Moraes, né? Que por sua vez foi diferente da Carmen Lúcia, que por sua vez foi diferente de Rosa Weber. Quer dizer, quem senta na cadeira tem um olhar para a justiça que é muito seu, né? Não tem
3: um padrão, é
2: isso que eu fico impressionado. E tudo é exposto, porque a sociedade fica sabendo, né, dessas coisas todas. É algo assim que obviamente não ajuda em nada na manutenção da imagem do poder.
3: Né? Principalmente quando se tem uma figura como Gilmar Mendes, né? Que você muito bem interpretou aí.
5: Porque eu sou decano, estou aqui muitos anos, eu já convivi com muitas pessoas.
3: Eu tenho muita experiência.
5: Não, e tem um negócio do lábio, assim, que
3: é...
5: Estamos esperando, né? Vamos aguardar.
3: Já ele se aposenta também, né?
2: Você que pensa, ele fez um pacto de paralisação aí no tempo, né? Inclusive já separou, porque ele estava ganhando muito estresse e agora tá mais calmo, estudando mais. 6h57. Ó, tem aqui, chegou a dica para o pé da Thaís, tá? Uma pomada.
3: É sério isso,
2: mancada, gente? Pelo nosso ouvinte, o nome dela é Basilicão.
3: Basilicão, olha aí.
2: Eu gostei do nome da pomada.
3: Gente, você tá de brincadeira
2: Basilicão
3: comigo?
2: Basilicão foi encaminhada pelo Ricardo Oliveira, que é usuário e tem até o áudio. Fala aí, Ricardo.
6: Bom dia, Ricardo Oliveira novamente. Diga a Thaís que coloque no dedo essa pomada de basilicão, que ela é a base de manjericão. Eu não sei se vai servir pro dedo dela, que eu não estou vendo, né? Mas...
3: essa pomada é muito boa. Gente,
2: basilicão.
3: Eu nunca vi essa pomada.
2: Pois,
3: gente.
2: É.
3: Agora, manjericão resolve.
2: Manda pro pessoal da...
3: Gente,
2: basilicão.
3: Eu nunca vi essa pomada.
2: Pois,
3: gente.
2: É.
3: Agora, manjericão resolve.
2: Manda pro pessoal da

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1: 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Se tem alguém pronto pra brilhar nessa Copa, esse alguém é Kylian Mbappé. Olha, o francês chega voando pra 2026 com velocidade absurda e aquele faro de gol. Falando em faro de gol, na última Copa do Mundo ele fez um hat-trick na final. Sim, marcou 3 vezes, mas não ficou com o título. Só por esse motivo dá pra dizer: Mbappé, como dizem, vem com sangue nos olhos e é um fortíssimo candidato a ser um dos melhores dessa Copa. 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
0: 7h02. Você que está se deslocando aí da parte alta da cidade, em direção à região central, está vindo pela Avenida do Valdo Góes Monteiro, né? Na reta final ali do percurso, na curva do Canaã Santo Amaro, é o trecho mais intenso nesse momento, tá? Tá bem vermelhão, indicando aí que temos retenção provocadas pelos semáforos, né? Dessa região. Essa carga grande de veículos que vem da parte alta, ela acaba influenciando também o movimento na Avenida do Valdo Góes Monteiro, né? No final, e também na Avenida Fernandes Lima. Na Fernandes Lima, o trecho que compreende ali mais ou menos o 59º Batalhão até a Praça do Centenário, ele está bem movimentado, tá certo? Com muitos pontos de retenção. A Leste-Oeste também apresenta, em alguns trechos, né, pontos aqui de congestionamento para quem segue em direção ao bairro da Levada. 7h03.
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7: 7h03, hora de mais uma participação do Rogério Costa.
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8: Estamos de volta com informações aqui no Jornal da Mix. E essa semana, o Hemocentro de Alagoas, Romual, com todas as suas unidades em Maceió e Arapiraca, enfrentaram dificuldades. Com apenas 124 bolsas de sangue em estoque, isso equivale a 35% da meta de 350 unidades, o Hemocentro de Alagoas reforça a necessidade de comparecimento de doadores novos e fiéis para que as doações elas sejam feitas e que o objetivo seja alcançado. Ou seja, que não haja interrupção de cirurgias ou falta de sangue para as pessoas que necessitam, ou seja, o desabastecimento. A manutenção dessa reserva é fundamental para o funcionamento das unidades de saúde de todo o estado. Além da rede hospitalar de Alagoas, o EMOAL prevê assistência direta a pacientes graves atendidos no HGE, no Hospital de Emergência do Agreste. Portanto, todo mundo está sendo convocado nesse momento de baixa nos estoques do EMOAL. Voltamos com você.

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1: Olha, a gente vai abrir espaço agora para um assunto muito importante que envolve sonho, família, que envolve inclusão, também avanço na medicina. Cada vez mais casais homoafetivos têm buscado a reprodução assistida para realizar o desejo de ser pai, né? Ou de ser mães, né? Da maternidade e da paternidade. E às vésperas do Dia Internacional de Combate à Homofobia, Transfobia e Bifobia, a gente conversa sobre acesso, direitos, preconceito e avanços nessas áreas da saúde. Estamos recebendo aqui a médica ginecologista, especialista em reprodução assistida, doutora Cláudia Andrade. Seja muito bem-vinda. Bom dia. Hoje, quais são os métodos de reprodução assistida mais procurados por casais homoafetivos? É a reprodução in vitro? É esse ainda?
2: Bom dia, pessoal. Bom dia, Marcos. Bom dia, Thaís.
1: Bom dia.
2: Então, a medicina vem avançando e as técnicas de reprodução assistida estão ajudando casais a formar novas conformações de família. E as técnicas que nós temos hoje são várias, né? Mas existe a coito programado, né? Para alguns casais. Mas para casais homoafetivos é a fertilização in vitro. Inseminação intrauterina também é uma opção. E a fertilização in vitro com a roupa, que é um método de reprodução com óvulos, que usa óvulos de uma parceira e o sêmen doado e injeta o embrião na gestação, na barriga da outra parceira. Ou seja, uma gestação compartilhada entre as duas as mulheres, né? Então, é basicamente esses. E nos casos dos casais masculinos, existe também a fertilização in vitro com a doação de óvulos e útero de substituição, que é uma mulher ceder o útero para esse casal para ter a gestação.
3: Doutora Cláudia, essa abordagem, né, essa maneira também de encaminhar a gestação, ela é relativamente nova para a realidade aqui de Alagoas, porque não era possível fazer isso com, obviamente, mesmo com toda a técnica, né, e todos os profissionais que hoje já estão reunidos, porque nós não tínhamos um centro que reunisse toda essa tecnologia para fazer essa viabilidade. Ao passo em que se tornou mais fácil, é possível que a gente quebre alguns paradigmas de preconceito, de acesso também às pessoas a essas técnicas?
2: Com certeza, né? Hoje, com o laboratório aqui em Maceió, a gente ganha, sim, é um marco, né, para a nossa cidade e para ajudar esses casais, de uma forma geral, a constituírem as suas famílias, né? Uhum. É claro que existem resoluções e normas a serem seguidas, mas é algo agora muito mais próximo, né? O que a gente tem ainda hoje de desafio, né, nessa área é o desafio para dos custos, né? Ainda é um tratamento que tem um custo alto e muitas vezes a dificuldade do casal é justamente essa, né? Além do preconceito que ainda existe.
3: É mais rápido? Se, por exemplo, a gente vai começar a partir de hoje, eu estou visitando, estou começando esse desenvolvimento com a médica. Tem todos os exames que vão ser solicitados, né? Obviamente da parceira, que no caso é de um casal homoafetivo feminino, que vai decidir engravidar, ela vai passar por todo o rito, né, de qualquer mãe, que obviamente teria que gerar uma vida, e a partir daí tem um tempo para a escolha do doador, já existe o doador lá. Isso é um tema que a gente não abordou ainda, né? A presença de homens que possam fazer a doação de sêmen também para essa finalidade, isso é novo em Alagoas, né?
2: Nos casos de casais homoafetivos femininos, né, precisa de um sêmen doado, né, ou existe a possibilidade hoje desse sêmen ser doado de até parentes de quarto grau. Então, irmãos, tios, primos também têm essa possibilidade. Nos casos de sêmen doado, existem bancos de sêmen, que a gente não tem ainda, mas tem Recife, São Paulo, alguns centros maiores.
3: Ah, então aqui ainda não tem.
2: O banco de sêmen ainda não.
3: Certo.
2: Mas São Paulo.
3: É uma tendência aqui.
2: É uma tendência, sim.
1: Mas já é feita a partir da inauguração a coleta, né?
2: A coleta é feita aqui, o tratamento, a punção, a fertilização in vitro, é tudo aqui.
1: O que antes fazia os casais irem para Recife.
2: Para Recife, agora faz aqui, faz, né? Aqui, faz, né? Tudo aqui.
3: Então é questão de tempo, né?
2: É questão de tempo. Mas o sêmen é só questão de trazer. Trazer, eles compram o sêmen, né? Esse sêmen. Existem essas redes de laboratórios que têm esses sêmens é para doação, mas é comprado. Então, o casal compra o sêmen e é deslocado para cá. E aqui ocorre o processamento desse sêmen para fazer o tratamento, seja uma fertilização in vitro ou inseminação intrauterina.
3: A minha maior curiosidade é, depois de todas as etapas concluídas, o dia da inseminação, porque passa a ser um dia especial, né, para a vida dessa pessoa. Acho que para vocês profissionais é mais uma etapa, mas também deve ter uma expectativa de que dê certo, de que, poxa, vai ali, a partir dali vai ser gerada uma vida. E aí vem o acompanhamento normal de uma gestação como qualquer outra situação, né?
2: Gestação normal, né? Então, assim, quando é... Existem dois caminhos para a mulher, para o casal feminino, né? Então, a mulher fazer a fertilização in vitro ou inseminação intrauterina. Uhum. A inseminação intrauterina é um procedimento de baixa complexidade, então é mais simples, digamos assim. Precisa ter alguns critérios, como tubas uterinas prévias, um útero bom dessa mulher, ter a mulher ovular, né? Uma dessas mulheres ovularem. Precisa avaliar as idades, né? Porque se for pacientes que têm uma idade muito avançada, a chance da taxa de nascido vivo de gestação é muito menor, né, do que pacientes mais jovens. Então, precisa ser avaliado. Então, é uma técnica que a gente costuma, nesses casos de inseminação intrauterina, estimular o ovário dessa mulher para ovular, ou se ela ovular normalmente, avaliar essa fase e inseminar o sêmen depois do processamento, dos cuidados laboratoriais, que é feito aqui hoje, né, desse sêmen, e inseminar na fase ideal, né, fase fértil, no útero dessa mulher. Então, é um procedimento simples que a taxa de sucesso também é uma taxa pequena comparada com a fertilização in vitro, né? Entendo. Quando a gente fala em fertilização in vitro, a gente vê uma técnica de alta complexidade. Então, existe todo um protocolo a seguir. Então, uma dessas mulheres, né, geralmente, uma vai ser escolhida, a mulher que é mais jovem, que tem uma reserva ovariana melhor, para a gente começar o estímulo, ou seja, as medicações necessárias para que aqueles óvulos sejam coletados. Então, essa coleta, depois de um tempo, é feita num laboratório, é preciso ter um acompanhamento médico, todos os cuidados, uma clínica de referência. Esses óvulos são coletados e, através da técnica de fertilização in vitro, a injeção desses óvulos, espermatozoide nesses óvulos, é a formação dos embriões. Então, quando se formam os embriões no laboratório, que é o iniciozinho, né, o que vai ser implantado no útero, depois desse processo existe a inseminação, que é a transferência desse embrião no útero ou da própria gestante, da própria mulher que fez a coleta, ou agora você pode também fazer esse procedimento de você pegar esse embrião que foi coletado de uma parceira e colocar na outra parceira, ou seja, uma tem a carga genética e uma vai gestar. Então, é o método ROPA, que é um método novo, que foi liberado agora, faz um pouco tempo, pelas resoluções do CFM, e que é um método que está sendo bastante procurado nas clínicas de reprodução, porque permite as duas mulheres participarem de todo o projeto, né?
1: De todo o processo. Agora, eu já ouvi falar que a reprodução assistida, ela aumenta as chances de gestação gemelar, até de mais bebês. É verdade? Até onde isso é verdade ou é mito?
2: Então, quando a gente faz uma fertilização in vitro, né, a tendência atual e mundial, por guidelines, estudos, é que seja feita a transferência de um único embrião. Então, nós optamos a transferir sempre um único embrião, porque esse embrião ele pode se dividir, as células sofrerem divisão e sim acontecer uma gestação gemelar. E qualquer gestação gemelar, apesar de ser bonitinho, a gente acha lindinho, aqueles irmãozinhos parecidos, é uma gestação de risco. Então, existem os riscos de complicações maternas, mais doenças associadas a essa gravidez. Então, a gente prefere sempre a gestação de transferência única. Antigamente, transferiam-se 5, 4.
1: É, por isso que...
2: Hoje já mudou essa história.
1: Antigamente, a gente ouvia muito falar, não, olha, eu tenho dificuldade para engravidar, vou fazer um tratamento de reprodução assistida, de fertilização, mas eu já fui alertada. Isso já foi um relato que uma pessoa conhecida me passou. Eu já fui alertada de que pode vir 2, 3, porque ela vai inseminar ali vários embriões. E aí, né, você fica... Hoje em dia, então, não tem mais isso.
2: Não, você faz
1: o processo de maneira individual.
2: Individual. Mas é claro, cada caso é um caso. Tem pacientes que a gente termina transferindo 2 embriões, a depender da idade daquela mulher. Mas a tendência hoje mundial é a transferência de um único embrião. E os estudos mostram que você transferir 3, 4, 2, não vai aumentar a taxa de nascido vivo. Então, o ideal mesmo é que você transfira um, pela segurança da paciente.
3: Agora, doutora, a gente está falando de uma situação que a gente vai poder fazer em Maceió, mas adotando técnicas e padrões internacionais, né?
2: Sim.
3: Que foram naturalmente reconhecidos pelo próprio conselho, né? Toda uma questão ética dos profissionais envolvidos, né? Mas são técnicas cientificamente pesquisadas e que são padrões internacionais.
2: Técnicas, né? Antigas, né? E de alguma forma a gente traz essas técnicas como a fertilização in vitro, que é a injeção intracitoplasmática do espermatozoide no óvulo para fazer a FIV, aumentando as chances de um embrião, né, geneticamente normal. Então, assim, é algo realmente inovador, né? Mas não existe ainda leis que regulamentem isso.
3: Está faltando essa parte, que é a parte da legislação. A ciência avançou, mas a gente precisa, obviamente, regulamentar.
2: Nós seguimos normas. Certo. Normas do Conselho Federal de Medicina. Existem várias normas. Hoje já está mais sedimentado. Antigamente era bem mais difícil, mas hoje existem normas. Como, por exemplo, no útero de substituição, é vedado qualquer tipo de comércio, fins lucrativos. Então, a mulher ela tem que ser... A mulher que o casal, normalmente o homoafetivo masculino, tem, né, escolhe para ser aquela cedente do útero, que vai gestar para eles, não pode ter nenhum fim lucrativo.
3: Que era a barriga de aluguel, que rolou até uma novela,
2: barriga,
3: né?
2: Solidária, né?
3: Hoje é barriga solidária.
2: Essa mulher, então, tem
3: que ter... Eu não sabia da expressão, a barriga solidária.
2: Barriga solidária tem que ter até um grau de parentesco.
1: Você tem a questão da legislação também, né, do que é permitido. E aí, você tem que ter um grau de parentesco
2: até
1: de...
2: Até o quarto grau.
1: Até o quarto grau. E sogra pode já, né? Sogra, irmã, primo
2: pode,
1: de primeiro grau.
2: Pode, assim. Se for irmã, mãe, tia, de um dos parceiros, de um dos homens, né? Do homem do casal, pode sim, não tem problema nenhum. Existem alguns casos de exceção que é liberado outras pessoas... Mas precisa ter uma liberação do CFM, e às vezes precisa judicializar para conseguir que outras pessoas façam esse tratamento para o casal, né? Porque às vezes o casal, não tenho ninguém, não conheço ninguém, ninguém da minha família se dispôs a isso.
3: Às vezes é estrangeiro, está no Brasil, né? Não tem vínculo com ninguém aqui.
2: Aí precisa ter essa liberação. Então eles precisam ver que não há vínculo lucrativo nisso aí.
3: Claro.
2: Tem que ter essa questão. Mas fora do Brasil isso acontece de forma...
3: Gestação solidária, tem que aprender essa expressão. Solidária. Gente, essa situação que a gente está tratando aqui, isso até bem pouco tempo era algo muito novo. A gente só lia, né, e via relatos em matérias especiais do jornalismo de um modo geral. Hoje, em função da acessibilidade, está acontecendo em Alagoas, tá? Um grupo de profissionais se reuniu, decidiu bancar essa realidade, e a doutora Cláudia é parte também dessa equipe. Então, é tudo muito novo, a gente está aprendendo também sobre isso. Doutora, como é que está a procura? Como é que está, de algum modo, a gente está apresentando esses temas, né? Tentando, obviamente, quebrar paradigmas e preconceitos, mas, de repente, já tem casais que já se programam dessa maneira, a senhora já acompanhou gestações nesse sentido. Queria que a senhora falasse um pouco dessa sua experiência, como é gerar uma vida de forma, né, e com a participação mais ativa da ciência e dos profissionais também.
2: Então, existe uma procura enorme agora, né, justamente por essa evolução, né, essa evolução, as resoluções tornaram algo mais acessível, até do respaldo ético, jurídico também, para as clínicas e para o próprio médico, né. As pacientes procuram sim, já tive muitos casais, e a maioria que procura são casais homoafetivos femininos.
3: Certo.
2: E elas estão procurando muito o método que eu falei anteriormente, que é o ROPA, que é aquelas duas mulheres que querem participar de alguma forma dessa gestação. Uma com a carga genética e uma com os óvulos. Então, é algo que vem, sim, sendo difundido. Existe ainda o paradigma, existe ainda um pouco de...
3: Medos ainda existem.
2: Medos, preconceitos.
3: Sua função é meio que ouvir todos os lados e...
2: E ajudar e tentar
3: eliminar dúvidas ao máximo.
2: O máximo. Porque existe ainda, assim, alguns medos. A questão também da filiação, né? Que às vezes elas ficam, e aí? Mas, assim, saiu da maternidade, já é respaldado por lei a dupla maternidade. Então, já sai com o nome das duas mães, já sai com o nome dos dois
3: pais. Então, do ponto de legislação, avançou.
2: Já avançou isso. Bastante, né? Então, tudo isso está ajudando bastante a esses novos casais plurais, né? Porque a gente vê que, apesar do preconceito ainda existir, né? Mesmo nos dias atuais, vários estudos já mostram que esse desenvolvimento dessa criança social, cultural, psicológico, de casais que são, de crianças que são criadas por casais homoafetivos ou heteroparentais, não há mudança. O que vai definir essa criança é o vínculo afetivo entre a família. Então é isso, né? Eu acho que é.
1: E que bom saber, né? Que
3: a gerar medicina vida, né? Isso
1: que vem evoluindo, que a legislação também vem evoluindo para considerar, vamos dizer assim, sim, juridicamente, essas famílias que são plurais e que também fazem parte da sociedade atual. Obrigada, doutora Cláudia Andrade, médica ginecologista, especialista em reprodução assistida aqui com a gente nessa manhã de sexta-feira no Jornal da Mix. Mandar um abraço nesse momento para o nosso querido colega Amorim Neto, que mandou aqui um zap cheio de carinha, de gargalhada, dizendo que estava se acabando de rir.
3: Só porque hoje eu dei o
1: eu
3: seu
1: não
3: dedo.
1: Sei por quê.
3: Só porque a doutora não reconhece ainda a pomada, mas a gente vai investigar. Ai, Amorim, gente, obrigado pela audiência. Doutora Cláudia Andrade, médica ginecologista, especialista em reprodução assistida. Volte mais vezes para a gente abordar, sim, aprender mais também. Porque eu acho que quando a gente mediar cada vez isso de forma mais natural, quem está do outro lado também vai entender, vai compreender que o que está em jogo aqui é a realização de um sonho, é uma quebra de paradigma que antes as pessoas já vinham fazendo, mas faziam fora de Alagoas. E agora a gente pode fazer por aqui, pela Clínica Fertília, não é isso? Grande, grande centro agora aqui também em Maceió. Então, a próxima oportunidade, doutora. Tenha um bom dia de trabalho.
2: Obrigada.
1: Vamos embora aqui, agradecendo a sua audiência desde cedo, também pelo YouTube da Mix Maceió FM. 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
4: Pergunta da Letícia, de São Paulo. Minha mãe compra título de capitalização há 10 anos porque diz que rende e ainda pode sortear 1 milhão. Eu fui fazer as contas e ela tem menos dinheiro do que colocou. Como explico pra ela que isso não é investimento?
5: Letícia, você tá certa. Título de capitalização não é investimento, tá? É um produto que mistura economia planejada com sorteio. A maioria desses títulos rende menos que a poupança e, em muito caso, pode devolver um valor menor do que o que você colocou se você resgatar antes do final do prazo. Mas não bota a culpa na sua mãe, tá? Principalmente o pessoal mais velho, que não tinha acesso à internet lá atrás, acabava caindo no papo do gerente do banco, que muitas vezes oferece porcaria pra ele ganhar comissão. E no título de capitalização, o banco tenta seduzir a pessoa com um monte de sorteio de TV, geladeira, moto. Mas a verdade é que esses produtos são comprados com o dinheiro da taxa dos próprios participantes. Por isso que é tão ruim, né? Como é um negócio tradicional pros mais antigos, você vai ter que ir com calma e mostrar na ponta do lápis como outros investimentos rendem muito mais que isso. Mostra pra sua mãe que o título de capitalização rende pouco pra caramba e que o banco usa aqueles sorteios pra tentar seduzir as pessoas, né? Hoje, uma caixinha, cofrinha, até a poupança mesmo, tem uma rentabilidade bem melhor e vão enriquecer sua mãe bem mais rápido. Só que o ideal é você sentar com calma e mostrar pra ela os cálculos pra ela entender melhor, tá?
6: Se você tiver alguma dúvida, manda uma mensagem pra gente no WhatsApp da Mix, 11 98 3408 mil, e me segue nas redes sociais Primo Pobre no YouTube e arroba Eduardo Feldberg no Instagram.
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2: 7 horas e 25 minutos, 7h25, a L101 Norte, para você que está acompanhando aqui o nosso programa, trânsito intenso, com retenções ali já em Cruz das Almas, né? Pelo menos até o semáforo ali da ladeira do Jacintinho. A L101 Sul também, trânsito intenso, mas fluindo com tranquilidade em direção à capital Maceió. 7h25.
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3: Vamos seguindo aqui, Marcos, respira. Vamos falar do desenrola, tá? A partir do dia 25 de maio, os trabalhadores vão poder consultar o saldo do Fundo de Garantia do Tempo de Serviço disponível para renegociação de dívidas do novo Desenrola Brasil. Desenrola 2. Então, se você está no vermelho, já entra com a sua senha Gov, porque lá você já vai ter acesso a todas as informações dessa nova modalidade, que vai permitir o uso de até 20% do saldo do Fundo de Garantia, ou até R$ 1.000, prevalecendo o maior valor para amortização ou quitação de débitos em atraso. A expectativa do governo é movimentar até 8 bilhões e 200 milhões em recursos do FGTS por meio do programa Desenrola 2.
2: E segundo o governo federal, a adesão será feita diretamente pelas instituições financeiras após autorização do trabalhador no aplicativo do FGTS. Depois da renegociação da dívida, a Caixa Econômica Federal fará a transferência dos valores diretamente aos bancos responsáveis pelos contratos. O prazo estimado para formalização das operações é de até 30 dias após a consulta do saldo disponível.
3: A liberação de parte do saldo do FGTS para abater dívidas ainda não está disponível, porque a Caixa está no processo de adaptação dos sistemas. O banco também está definindo os procedimentos operacionais para que as instituições financeiras comecem a oferecer a modalidade de renegociação de débitos. É uma chance de dar uma respirada, aliviar as contas com essa possibilidade também nessa nova modalidade do Desenrola 2.
2: Detalhe, o dinheiro não vai para sua mão, como eu li aqui no parágrafo, né, específico, é de banco para banco, justamente para evitar novas dívidas. Porque imagina, o dinheiro cai na mão ali de um viciado em jogo, adivinha o que ele vai fazer? Jogar de novo, né? Então, parabéns à iniciativa, vamos torcer para que dê certo e que você seja beneficiado para aliviar também e voltar a ter crédito, né? 7 horas e 29 minutos, Thaís, hora da participação do jornalista e blogueiro Edivaldo Júnior.
4: O tema de hoje é Expo Alagoas Genética. Até o próximo dia 17, domingo, a Expo Alagoas Genética estará sendo realizada no Parque da Pecuária em Maceió. Esse é um evento mais técnico, voltado apenas para os criadores e sem grandes públicos. Um evento voltado para palestras, cursos, julgamentos de animais e tem também alguns leilões. A exposição começou na segunda-feira, dia 11, com a convenção anual dos fornecedores da Boi de Engenho. Foi um momento interessante, eu fui lá conferir. A Boi de Engenho, se você não sabe, é uma cooperativa de criadores, de produtores rurais, que está fazendo muito sucesso em Alagoas e hoje já está atuando fora de Alagoas com cortes, digamos, cortes nobres de carne premium, né? Eles fazem hoje, trabalham com a carne premium, a carne de mais qualidade, e com isso acessam mercados aqui em Maceió, na Bahia, Sergipe, Pernambuco, conseguindo levar a marca, né, para esses outros estados, a partir de um trabalho que é feito com excelência no campo e também numa unidade de beneficiamento que funciona aqui em Maceió. Eu estive lá ano passado e conheci uma instalação muito interessante, gera 64 empregos diretos, o pessoal trabalha muito bem, cortes especiais, produz linguiça de carne, produz hambúrgueres, e aí, ó, claro, você vai no mercado depois, no supermercado, dá uma olhadinha aí. E o que é mais interessante é que todo esse trabalho da Boi de Engenho e de outras marcas passam por isso, pela Expo Alagoas Genética, pelo melhoramento genético. Alagoas é referência nacional em genética em algumas raças, raças Nelore, Manga Larga Machador, Girolando. Girolando são raças de animais de leite, né, produtoras de leite, a Nelore é produtora de carne. Todos esses... Essas raças, tecnologias passam pelo Parque da Pecuária. O presidente da ACA, da Associação dos Criadores, Domício Silva, está muito animado com os resultados da exposição, expectativas de bons negócios. Nesse sábado, amanhã, vai ter um leilão muito interessante, inédito aqui. É um leilão da VPJ, um grande grupo nacional, que está trazendo para Alagoas as raças Brangos e Ultra Black, que são raças a partir do Angus, de qualidade também, que casa um pouquinho com o trabalho aí da Boi de Engenho. E no domingo vai ter o leilão Mais Leite aí, pilotado pelo Domício Silva, um leilão que fortalece e que reflete muito esse momento da pecuária de leite em Alagoas. A Expo Alagoas Genética está com mais de 1.000 animais participando da exposição, diversos eventos, a exposição de cavalo, Manga Larga Machador, por exemplo, somente a exposição de cavalo reúne mais de 300 animais. E hoje fico por aqui, até a próxima.
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2: É isso, 7 horas e 32 minutos. Para você que acompanha aqui toda a nossa programação, vamos agora com mais informações. A repercussão, Thaís, dessa questão envolvendo o pedido de dinheiro feito pelo senador Flávio Bolsonaro ao banqueiro Daniel Vorcaro, já em meio, né, a toda a crise que afeta a direção do dono do Banco Master, né, no momento em que ele estava ali sobre o olhar intenso já também das organizações financeiras do país, tá? Eu tenho aqui uma informação, porque como defesa, o Flávio disse que também o Lula fez um filme, e aí começou a dizer que o dinheiro veio do Vorcaro também. Os produtores e diretores do documentário Lula disseram ao Metrópolis ontem, em nota, que não receberam qualquer tipo de financiamento de Daniel Vorcaro do Master ou de empresas e fundos associados. O documentário estreou em 2024 e percorreu festivais como o de Cannes. O financiamento foi publicado pela coluna Lauro Jardim em Um Globo, que destacou que não se sabe ainda em que condições esses recursos foram dados. Repare o que o jornalista fez, o Lauro Jardim. O Flávio entrou na mira porque explicitamente foi flagrado e não falou antecipadamente, antes da denúncia, que pediu dinheiro para o Vorcaro para o tal do filme do pai. O dinheiro é repassado para um fundo criado para fazer o filme, cujo advogado que dirige o fundo é advogado do Eduardo Bolsonaro, que está nos Estados Unidos. Veja o CDB que está se formando aí. A explicação e a suspeita é que esse fundo, na verdade, não seja só para o filme, e o dinheiro foi para bancar o Eduardo aonde? Nos Estados Unidos. Aí o Flávio, pressionado para falar sobre a história, repercute aí, disse, não, aqui todo mundo faz filme, que tem a Lei Rouanet, foi uma maneira que eu encontrei para driblar a Lei Rouanet. A Lei Rouanet é uma lei que surgiu lá atrás, na gestão ainda do ex-presidente Collor, para viabilizar a produção cultural no Brasil. E outro detalhe, foi maturado lá e foi aprofundado depois. O dinheiro não vai para o governo. Eu quero fazer uma produção com o Hospital Vida. Eu apresento um projeto, o Hospital Vida descobre que teria que repassar para o governo, em termos de tributos, 30 mil reais. E decide que 15 mil não vai para o governo, vai direto para a produção. O Vida comunica ao governo que está, por meio da lei, direcionando para você. Então não tem dinheiro de governo com Lei Rouanet. Então foi falsa a fala do Flávio em relação à Lei do Rouanet.
3: É, o problema é que ele, nas primeiras informações, nos seus primeiros relatos, ele negou ter qualquer tipo de relação com o Vorcaro.
2: Depois teve que fazer um vídeo dizendo que tinha.
3: A mudança de versão que
2: foi
3: causa
2: de desgaste. Aí o Lauro Jardim, de O Globo, disse, porque o Lula também teve um documentário, aí tem aqui, não se sabe em que condições. O que é que sugere para você? Que teve alguma coisa, não foi? Aí agora o diretor, tá certo, o cineasta, vai processar o Flávio pela indicação dessa história do dedo vocal. Então veja o CDB que tá criando. Essa parte é a parte da queimação de filme. Eu tô queimando a história de um e do outro. Mas sabe qual é o desdobramento político? É que os defensores da candidatura de Tarcísio de Freitas de São Paulo, que só engoliram o Flávio porque ele é o único nome que vinha batendo próximo na pesquisa com o Lula, já admitem que o Flávio está com o filme queimado para a eleição e que é interessante uma mudança de rumo agora. E sabe qual é a mudança de rumo? Propor o nome do Tarcísio para a presidência da República.
3: Que bololô, né?
2: Que bololô. E aí, realmente, o CDB tá ficando sério, tá bom? E porque esses dados que surgiram agora é de um celular do Vorcaro. Sabe quantos foram apreendidos? 6. 6 celulares. E um desses celulares, esse celular, foi o que indicou ontem que o pai dele, o senhor Henrique Vorcaro, o Vorcarão, não é? Como está sendo a galera dizendo, continuou pagando a pessoas que tinham ações ilícitas ligadas à turma, que era como conhecida a turma, e os meninos. Sabe quem são os meninos? São hackers e pessoas que estão ligadas a influenciadores para detonar todos os inimigos do Vorcaro. Aí foi preso ontem uma delegada da Polícia Federal, foi busca e apreensão, e preso um ex-policial federal. Porque o cara tinha informações do que acontecia dentro da Polícia Federal. Ou seja, o próximo filme que vai estrear no Brasil é Vorcaro, o homem que comprou o mundo.
3: Gente, E é bem propício, né? Esse nome aí dessa película. Eu vejo, Marcos, assim, politicamente, o dano com essas mudanças, né? Falta de transparência, esse desgaste sobre a imagem do Flávio Bolsonaro. Eu vejo que, politicamente, o dano, ele costuma aparecer quando existe esses posicionamentos contraditórios, declaração anterior, não tem uma relação, depois aparece o cara, o áudio vazando. Esse é o tipo de assunto que, com certeza, só vai aumentar a ebulição dessa pressão pública, da oposição, principalmente, a repercussão desse caso e de tudo que está acontecendo envolvendo os nomes de Flávio e Vorcaro nas redes, e novos pedidos de explicação que só tendem a revelar mais contradições.
2: Pois é, eu só sei que eu tenho 53 anos, caminho para 54, e quando você tem um pré-candidato que, obviamente, surge como alguém que combate corrupção, que é o suprassumo da

0: pra Nora, pra não sei quem, tava assim. O outro lá, que era o Rui Costa, ex-governador da Bahia, também conhecia não sei quem que levou o Vorcaro lá. Mas o que é que aconteceu? O Lula disse, ó, a gente não vai perseguir ninguém, não. Agora, se tiver alguma coisa técnica, você vai ser avaliado tecnicamente. Aí veio o Galípoli, pou, liquidou o Banco Master. Então, o que se tem é isso. Não dá pra botar todo mundo na mesma panela e cozinhar, não, entendeu? E eu não tô falando isso dizendo que o outro lado é santo, não, porque teve Mensalão, não é? Teve aí Lava Jato, teve tudo. Mas nessa fase agora, a fase é a do Master. É outra bronca, gente. É outra bronca. Então, quer dizer, teve CPMI que não avançou porque eles não queriam, não é? Teve acordo com o STF para passar a dosimetria, mas de repente não passar a CPI do Master também. Então tem muita coisa por trás. Esse homem é muito poderoso. A vida mais valiosa hoje no Brasil, para se saber e passá-lo a limpo, que era uma frase antiga do Boris Casoy, nosso, a gente passava o antigamente aqui o podcast do Boris também na Gazeta News, para tentar passar o Brasil a limpo, passa pelo Vorcaro. A delação dele é o homem que comprou o mundo. O cara comprou tudo. O cara comprou todos. Isso quer dizer, na dúvida, eu vou comprar todo mundo. Para evitar essa história toda. Então, quer dizer, é algo sério, é algo grave, tá certo? Eu sei que do ponto de vista de eleitorado do senador Flávio, ele não perdeu um voto sequer, não é? Em relação ao outro lado que vota em Lula, acha que o cara já está condenado e não é bem assim, né? Você tem que investigar e tem que apurar. E o limite de percentual de eleitores que não sabe e diz que vota nulo porque não confia em ninguém é quem vai decidir a eleição. E é um percentual muito pequeno e que está vendo toda essa discussão para lá e para cá. Ontem ele deu várias entrevistas, não é? Teve que procurar, inclusive, programas de audiência como o da Globo News e tenta, obviamente, se justificar. E disse que o advogado que defende o irmão foi escolhido para administrar o fundo do filme porque tinha que ser alguém de confiança. Se tivesse usado a Lei Rouanet, como tinha que prestar contas à Receita, tinha, obviamente, como saber o rastro do dinheiro. Agora, como tem esse fundo e esse advogado próximo da família, fica mais complicado mostrar o caminho da grana. Mas vai ter que mostrar, porque agora a coisa está jogada no ventilador, né? E quando joga no ventilador, espalha, né? Espalhando. E agora vamos ter que ver o que é que vai dar. Eu vou para o nosso último intervalo comercial. 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
2: Pergunta do Gustavo, de São Paulo. Dudá, eu sou motorista de aplicativo. O carro alugado tá caro demais e fui ver de financiar um usado. Mas pediram 40% de juros ao ano. Vale a pena assumir essa bucha pra ter algo que é meu? Ou o aluguel ainda é um mal menor?
3: Gustavo, quem segue meu canal sabe que eu raramente sou a favor de aluguel de qualquer coisa. Porque no aluguel você fica pagando por um tempão por um negócio que nunca vai ser seu. No seu caso, se você puder financiar um carro, vale mais a pena. Tem vários vídeos lá no meu canal com todos os cálculos mostrando como até pra quem trabalha como motorista de aplicativo, vale mais a pena financiar seu carro do que ficar alugando, porque o aluguel de um carro já é caro. E se você usa o carro pra trabalhar, aumenta mais ainda. O problema é que no seu caso a loja tá enfiando a faca nos juros do financiamento, tá? Hoje os juros de um financiamento de carro estão na faixa de 26, 28% ao ano. Então, você tem que ver se essa loja cobra valores abusivos mesmo ou se é porque o seu score tá muito baixo. Quando o nosso score tá baixo, os bancos acabam aumentando os juros por não terem certeza se você vai pagar direitinho as parcelas ou não. Então, pesquisa melhor, vê como ficaria o financiamento em outras lojas e vê como é que tá o seu score, tá? Se tiver vermelho, tenta melhorar isso e, enquanto isso, dá uma olhada no preço de outros carros, em outras

0: locadoras para ver se você consegue um aluguel mais barato até liberarem o seu financiamento.
1: Se você tiver alguma dúvida, manda uma mensagem para a gente no WhatsApp da Mix, 11 98340 8000, e me segue nas redes sociais, Primo Pobre no YouTube e @ Eduardo Fieldberg no Instagram.
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9: Vamos falar do trânsito, então. Trânsito bastante intenso nesse momento. 7h46, né? A Fernandes Lima já tá daquele jeito. Você que desce aí pela Durval de Góes Monteiro, tá saindo, passando pela curva do Canaã Santo Amaro. Trânsito bem complicado. Já bem mais lento, na verdade, nessa região. Desceu ali o viaduto da antiga Polícia Rodoviária Federal, vai em frente até o Parque do Centenário, tá tudo vermelhinho aqui, indicando o trânsito, o fluxo bem mais lento, assim como também na leste-oeste, no sentido Cambona, com o fluxo bastante engarrafado. Você que está entrando pelo norte, Guaxuma, Jacarecica, Cruz das Almas, está pegando um trânsito bem lento ali na Avenida Comendador Gustavo Paiva, como também já foi relatado mais cedo por ouvintes aqui da Rádio Mix, passando ali perto do shopping em Cruz das Almas. Então tá tudo bem lento. E as descidas, hein? Para quem tá tentando vir da parte alta, acessar a Comendador Gustavo Paiva pelo ladeirão do Jacintinho, por outras ladeiras ali, vizinho ao supermercado, mais na frente, a Zefa de Mello até que tá uma boa opção agora para quem tá tentando descer aí da parte alta para a Avenida Comendador Gustavo Paiva, né, ali em Cruz das Almas. Mas trânsito bastante lento também nessa região, paciência.
8: Valeu, 7 horas e 48 minutos. A participação dele, o jornalista que mais sabe do futebol no Brasil. Eu tô falando do Paulo Vinícius Coelho, PVC.
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10: Bom dia. Por uma noite, a Copa do Brasil voltou a ser a Copa das Zebras. Certo se lembrar que, desde 2013, quando os clubes das Libertadores voltaram a disputar a Copa do Brasil, de lá pra cá, nunca mais a Copa do Brasil foi o torneio que o Santo André, o Paulista de Jundiaí, o Juventude, o Criciúma chegavam pra ganhar. Mas na noite de quinta-feira, o Flamengo foi eliminado pelo Vitória com um gol espetacular de Luan Cândido, e a Chapecoense tirou o Botafogo com um gol lindo de Marcinho. Botafogo e Flamengo estão fora. Vitória e Chapecoense dentro. Isso vai ter consequências para o Flamengo, principalmente, que não vai ganhar tudo. E olha que eu não estou falando com a frase que Bap, o presidente rubro-negro, falou no início do ano. E também mostra que aquela história de que Abel Ferreira falou que não é que ninguém está jogando bem. O Flamengo está jogando bem, mas ninguém está conseguindo jogar com regularidade toda quarta e domingo, quarta e domingo, quarta e domingo, quarta e domingo. O Flamengo jogou muito bem contra o Grêmio no domingo e não jogou bem contra o Vitória na quarta. Na Copa das Zebras faltou uma, o CRB. O CRB empatou por 0-0 com o Fortaleza e está eliminado da Copa do Brasil. Paulo Vinícius Coelho, PVC, para Central Gazeta de Notícias.
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9: 7:50, agora vem Rogério Costa com mais uma entrada, mais uma participação.
8: Direto da redação.
11: Estamos de volta aqui no Jornal da Mix com mais informações e a Secretaria de Estado da Ciência, Tecnologia e Inovação está novamente com bolsas abertas para mais uma etapa do programa Oxitec. Pois é, é o programa Oxitec Work Academy, que oferece 200 bolsas trabalho para estudantes e profissionais de tecnologia, além de abrir credenciamento para empresas de base tecnológica interessadas em participar junto com esses talentos. Com um investimento de R$1.800.000, o governo do estado ele está investindo nessa nova geração de estudantes, enfatizando a participação de todos e a qualificação de todos para, sem a menor dúvida, né, um futuro melhor para toda essa geração. Inclusive, o lançamento ocorreu essa semana com a presença aqui em Alagoas da ministra Luciana Santos, do Ministério da Ciência, Tecnologia e Inovação, e com a participação também do Instituto Vertex e também da Softex. Além do novo programa, o evento celebrou avanços no ecossistema alagoano, inclusive com a ampliação dos espaços do Centro de Inovação do Jaraguá, que ganhará novas unidades de integração, 2 laboratórios de ponta, tudo isso para beneficiar os futuros estudantes com habilidades na tecnologia. Inclusive, o espaço lá em Jaraguá, o Centro de Inovação, já conseguiu formar 20.000 pessoas capacitando-as na tecnologia da informação. Voltamos com vocês.
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9: 7:51, sextou, né, minha gente? Sextou. E a agenda do fim de semana, como é que tá? A sua agenda já programou? Então se liga no Mix Cultural com ela, Renatinha Marques. Fala daí, Renata.
12: Dia do Mix Cultural, mas também um dia para você curtir com os amigos. Então aumenta o som e vamos ver o que vai rolar nesta cidade para você curtir.
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12: A Hype House recebe a Braba Misturada nesta sexta, hoje, e promete ser uma festa de muita energia e movimento. Uma festa marcada pelo piso da pista, pela intensidade sonora e por uma atmosfera que mistura conforto, energia e muito movimento. Hoje também tem Made in Brasil no Bazarte, uma produção que celebra a identidade brasileira com muita música, visual temático e uma pista que passeia entre eletrônico, um funk e uma energia das festas nacionais. E ainda nesta sexta tem a famosa Festa do Beijo lá na Joy Club. Uma prévia junina que mistura forró, pop, axé, funk e em 2 pistas diferentes. Com brincadeiras, correio da pegação e muita interação para quem quer entrar no clima. No sábado, Subvisão em Black Ego apresenta Agrotóxico no Oráculo Choparia. Uma noite histórica para a cena underground, marcada pela estreia da banda Agrotóxico em Maceió, ao lado dos nomes importantes do rock pesado e do punk alagoano. Se você tem saudades dos anos 80, 90 e 2000, neste sábado tem festa para você lá na Hype House. Uma festa para matar a saudade dos hits dos anos 80, 90 e 2000. Com muita nostalgia, visuais retrô e uma pista feita para cantar e dançar do começo ao fim. No domingo tem café com jogos lá no Vila Farol. Uma experiência mais leve e descontraída para quem curte café, boa conversa e jogos de tabuleiro. Mesmo para quem nunca teve contato com esse universo. E ainda no domingo tem lançamento do álbum Lugar Algum lá no Rex Jazz. Uma noite voltada para o rock alternativo e a cena independente, marcando o lançamento do primeiro álbum da banda Lugar Algum. Vamos ver o que está rolando do stream? Na quarta, Match Perfeito ganhou novos episódios da terceira temporada, com mais drama, romance e estratégias entre estrelas de reality show. E nos cinemas, O Rei da Internet está em cartaz. O Rei da Internet mostra a ascensão de um jovem hacker brasileiro que se envolveu em esquemas milionários e virou alvo da Polícia Federal ainda na adolescência. E aí, já sabe o que vai fazer? Eu sou Renata Marques e encontro vocês na próxima semana com mais Mix Cultural. Continue aí porque você está no melhor mix do Brasil.
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8: Valeu, tá aí toda a programação cultural para você que acompanha aqui o Jornal da Mix. A gente vai encerrando também o nosso programa. Logo mais à noite estaremos com a Thaís lá no AL2, né? Não percam, é realmente maravilhoso. E também, daqui a pouco, a gente tá no Bom Dia.
9: É muito Marcos Rodrigues todo dia, né?
8: No Bom Dia Alagoas, com os bastidores da política, né? E claro, agradecendo a sua audiência, desejando aí, ó, que você tenha um bom final de semana, fique bem, pra gente voltar a se encontrar na segunda. Se beber, não dirija, chama o Uber, tá certo? Beijo no coração, valeu, Thaís, e até
9: tchau,
8: segunda.
9: Tchau, gente, até mais tarde no AL2, também com você, Marcos.
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20: Mix 8 e 1 pra você. Muito bom dia. Boa sexta-feira. Hoje, 15 de maio.

0: pra mim como amanheceu nesta sexta-feira aí na sua cidade. Tá frio? Tá calor? Tá de boa? Então vai lá. 11 983 408 1000.
1: Oi, Migs. Meu nome é Catarina, sou de BH e eu queria que vocês tocassem This Love Maroon 5.
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1: Mix 8 e 9, você curtindo suas melhores aqui no Pede no Zap. Sextou, hein? E aí, quer participar ao vivo? Quer pedir a sua música? Quer interagir comigo? Então vai lá rapidão. Não perde tempo. Já salva esse número na sua agenda aí do celular. 11

0: Você tá por onde, hein?
1: Olá, bom dia. Aqui é o João Carlos de Bragança Paulista. Queria ouvir uma música do Guns N' Roses, Paciência.
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0: 08000.
1: Bom dia, Rádio Mix.
0: Bom dia.
1: Sou eu, Márcio, aqui de São Paulo.
0: Fala, meu irmão.
1: Interlagos. Faz tempo que vocês não tocam uma música minha aí, Rádio Mix. Hoje eu quero ouvir uma do Stank. Aquela do bola na trave, não altero pra cá. Bola na área, se ninguém vai cabecear. Falta um mês pra Copa do Mundo, hein? Pra nós a gente tá no clima da Copa.
0: Vamos tocar agora.
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1: Mix 826, o que toca no Brasil e no mundo, você curte primeiro aqui no Pede no Zap. Participa porque dá tempo ainda, hein? 11 98 3 408 mil. Depois do intervalo, tem mais.
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2: Diego Barone indicando agora pra você a série animada Invencível do Prime Video, que ganhou a sua quarta temporada. É um desenho adulto baseado nos quadrinhos do mesmo criador de The Walking Dead, tá? Que conta a história de Mark, filho do super-herói mais poderoso da Terra, o Omni-Man. Aos 17 anos, seus poderes se manifestam e ele resolve se tornar um herói também, mas acaba descobrindo que seu pai é um alienígena infiltrado em nosso planeta com a missão de conquistar. E aí acontece o inevitável confronto de pai contra filho, numa primeira temporada ótima que choca você logo no primeiro episódio. A segunda temporada, apesar de um pouco mais lenta, tem uma narrativa melhor, falando de trauma e amadurecimento. Agora, a terceira é o ápice, principalmente por causa da invasão alienígena e da introdução de um vilão impactante que deixa tudo muito intenso. É uma animação pesada, tanto nos temas quanto no que eles chamam de violência gráfica. Um pouco exagerado, talvez, mas como o objetivo é desconstruir o tema super-herói e humanizar com realismo, então até que faz sentido. E o traço da animação tem aquele gostinho de desenho clássico, sabe? Essa nova temporada começou com tudo e mostra o Mark tentando seguir em frente depois de tantas tragédias na sua vida, a relação dele com o irmão e com a namorada, os dois poderosos também, e ele já começa tomando decisões erradas. A série Invencível é do Prime Video. Me segue no Instagram para mais, @DiegoBaroneNoAr, e lá tem o link do canal Kryptonita no YouTube, onde eu apresento vários conteúdos desse universo.
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1: Mix 828 e o trânsito para você que segue no poço. Atenção, motorista. Comendador Calaça, nesse momento, trânsito intenso. Uma longa linha vermelha indica que o motorista precisa ter muita paciência.
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1: Sexta-feira com períodos curtos de sol intercalados com períodos de nuvens. A temperatura agora em Maceió é de 29 graus.
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6: Mix 8:34.
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6: Mix 8:34, já estamos de volta aqui com o Pede no Zap. É o seu canal todos os dias ao vivo aqui na Mix, pra você pedir o seu som ao vivo e oferecer pra quem você quiser, ou até mesmo curtir numa boa. Não, eu não vou oferecer pra ninguém não. Vou curtir sozinho ou sozinha. Então vai lá, pode também. 11 98340 8000. Renan, você tá por onde, hein?
8: E aí, galerinha da Mix, aqui é Renan de São José do Rio Preto. Eu quero escutar aquela da Beyoncé, Love on the Top. Valeu.
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1: Bom dia, Rádio Mix, que eu gosto, motorista de aplicativo, Ribeirão Preto, interior de São Paulo. Toca o Marcelo D2 aí pra gente aí, pra dar uma animada nos passageiros aqui.

0: 0800-008-1000. Fala aí, Cadu.
1: Bom dia, Rádio Mix FM. É o Cadu de Atibaia. Gostaria de curtir John Bon Jovi, Blaze of Glory. Que frio, galera. Forte abraço. Valeu.
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0: E o lema do terceirão pra vida poucas vezes foi tão duradouro. É que a Netflix anunciou da última quarta-feira, dia 13, que está trabalhando oficialmente no filme Gente Grande 3, protagonizada por Adam Sandler. A comédia foi lançada originalmente em 2010 e conta a história de um grupo

0: todo mundo na expectativa, né? Quer conhecer um pouquinho aí sobre esse novo filme? Que chega 13 anos após o lançamento do último. A expectativa, inclusive, é que Lenny, Eric, Kurt e Marcos se reúnam novamente ao lado de suas respectivas esposas após a morte da esposa de um amigo próximo para espalhar as cinzas na Europa e viver novas confusões. Eu já estou na expectativa. E você, hein? Vai lá, quer conferir mais? 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
0: Após atingir 5 dólares, ou melhor, após atingir 5, o dólar volta a 4,98 com venda de dólares. A bolsa sobe também.
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8: Mix, 9:03 e o trânsito para você que segue pela Avenida Fernandes Lima, na altura do Pinheiro, sentido centro, você vai enfrentar um trânsito intenso. E essa longa linha vermelha indica trânsito congestionado até depois da Casa da Indústria. Já para você que segue no sentido Tabuleiro, sentido ao contrário, alguns pontos de retenção, porém o trânsito flui com um pouco mais de tranquilidade.
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2: Mix 928 e o trânsito no Jacintinho, hein? Rua Cleto Campelo, aquele trânsito de santo dia. Todos os dias, tanto na ida quanto na volta, você tem aí um trânsito intenso ali na Cleto Campelo. Se puder evitar e pegar uma outra rota, não ir ali para aquela região da Cleto Campelo. Agora, o trânsito tá intenso.
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2: Sexta-feira ensolarada aqui na capital, intercalados com períodos de nuvens. A temperatura agora é de 29 graus.
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0: Expresso. E é rapidinho realmente, é verdadeiramente o Expresso. Na volta do break, 40 minutos só de música, super mix de sexta.
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7: Sextou. E aí, como é que tá o trânsito pra hoje aí, hein? Você que tá na parte baixa da cidade, vai dar uma relaxada, vir nessa natureza, na nossa belíssima orla. Pra quem tá na Ponta Verde, saindo aí do Barco dos Corais, o trânsito tá um pouco suave na nave. Agora, mais à frente, fica um pouco mais intenso. O satélite já nos mostra aqui um bastante intenso, gente. Uma longa faixa vermelha para quem tá saindo da rua Marino. É isso mesmo? É na rua Menino Tomás. Rua Menino Tomás. Não, bem ao lado aí, é justamente paralela à rua Deputado José Lages. E também da rua Hélio Pradines, para quem tá indo de encontro à Orla da Ponta Verde. Já na Praia de Atiúca, o trânsito fica um pouco mais livre à frente, até a entrada da Avenida Juntavino, para quem tá vindo pelo posto 7.
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1: Need Your Love, Run Republic, aqui na programação da Mix e no Super Mix. Eu tô passando aqui dentro do Super Mix pra te falar uma boa, uma ótima, viu? Madonna, Shakira e BTS serão as atrações do show do Internet.

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1: Mix 10:42 e o Rock My World com o nosso eterno rei do pop, Sir Michael Jackson. E aí a gente fecha muito bem essa sequência, hein?
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3: E nessa Copa do Mundo, a seleção brasileira chega com cara nova e muita velocidade. O nome da vez é Vinícius Júnior, que vive grande fase e também na expectativa de ser o nosso protagonista. É, mas a missão não é assim tão fácil, né? A missão é simplesmente buscar o Hexa. Com o Brasil mais agressivo, mais rápido e com aquela ousadia que o torcedor gosta, claro. Vamos ficar na torcida. 2026, que venha o Hexa.
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1: Vamos de carona? Nessa manhã de sexta-feira, você, Mix Motorista, que tá na parte baixa da cidade. Pra quem tá vindo nesse sentido, litoral norte. Presta atenção, hein? Pra quem tá indo, uma boa pedida é justamente por Cruz das Almas. Quem vai sair até em Jacarecica, Avenida Litorânea, o trânsito tá livre nesse exato momento. Mas quem tá voltando e já saindo da Josefa de Melo, indo de encontro à própria Avenida Gustavo Paiva, o trânsito vai de moderada bastante intenso em alguns trechos. O trânsito mostra realmente que está muito intenso mais à frente, bem próximo ao shopping. E para quem vai seguindo pela Mangabeiras até a chegada bem perto do centro da cidade. Atenção você, mixer motorista, já mudou o quadro aqui para quem está na Avenida Walter Ananias, no bairro do Poço. Cruzando para ir para a principal do bairro do Poço, que é a Avenida Comerador Leão. Há um grande ponto de retenção nesse exato momento, hein? Fique ligado.
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3: O Instituto Nacional de Meteorologia já emitiu um alerta amarelo, gente, para o norte do Brasil, nordeste e também para o centro-oeste. Quer dizer, todo o Brasil vai passar.

0: mas parcialmente nublado.
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0: Agora são 11h01, Thiago York. Amei te ver. Fica na cola, daqui a pouquinho tem outra super sequência.
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0: Planos de saúde coletivos têm reajuste médio de 9,9%, mostra a ANS. A variação é a menor em 5 anos, mas supera a inflação.
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1: 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Mix, agora 11:05.
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10: Partiu o bairro do Tabuleiro. A Mix dá uma geral no trânsito da capital alagoana. Atenção, você que tá de repente passando agora na Bomba do Gonzaga. Famosa Bomba do Gonzaga, viu? O trânsito vai de moderada bastante intenso. Presta atenção para você que tá saindo também da Avenida Maceió. Essa principal aí do bairro do Tabuleiro, que vem da Avenida do Tabuleiro. O trânsito também fica bastante intenso já esse horário. E para quem vai subir mais para a parte alta da cidade, já vai pegar Durval do Góes Monteiro, passando pela rotatória da antiga PRF. O trânsito também vai de moderado a intenso.
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1: Essas foram três das mais pedidas por você em 2015. A qualquer momento tem mais.
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0: Mix 1126 Coldplay Feels Like Falling in Love.
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0: E os Estados Unidos serão o coração da Copa do Mundo, com a maioria dos jogos acontecendo no país. Cidades como Nova York, Los Angeles e também Dallas entram forte nesse circuito. Com estrutura de ponta, estádios gigantes e expectativa de casa cheia, os norte-americanos, que são acostumados com grandes espetáculos, prometem também uma grande festa no futebol. Algo que já aconteceu na Copa de 1994. Lembra? Então, esse Mundial o Brasil venceu. Portanto, fica nossa torcida que em 2026, nossa seleção venha dos Estados Unidos com mais um caneco. Nosso Hexa.
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4: Temperatura subiu, hein? 29 graus, tá quente, o céu tá limpo e a umidade relativa do ar está em 68%.
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13: 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Mix 11:32.
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8: 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Atenção, notícias sobre o petróleo, gente. O petróleo atinge o maior nível em 10 dias após aquela reunião entre Donald Trump e Xi Jinping. E durante a reunião, investidores continuaram realmente atentos aos impactos da crise envolvendo o Irã e Estados Unidos.
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8: Você que vai pegar litoral sul hoje pra curtir de repente o final de semana, preste atenção. Essa sexta-feira, mesmo nesse intervalo agora do almoço, o trânsito começa a ficar bastante intenso pra quem tá indo pela Avenida da Paz, Avenida Assis Chateaubriand, sentido litoral sul. Já quem tá voltando para o centro da capital, vai chegar justamente bem próximo à Praça do Sinibu, vai subir para o centro da capital, o trânsito começa a ficar bastante intenso nessa região. Fica ligado, hein? Pra quem já vem pela Rua do Imperador, também para o centro, há um grande ponto de retenção. Para você que está vindo do bairro do Jaraguá, pegando justamente ali a Praça Bom Jesus dos Navegantes, a Rua Barão de Jaraguá, e vai cruzar com a Walter Ananias, indo para a Rua Buarque de Macedo, também no intervalo do almoço. O trânsito vai de moderado a intenso.
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10: Mix agora meio de quatro. Logo, então você falou, hein? As melhores músicas da programação da Mix. Claro, pra você fazer nessa parada acontecer. Afinal de contas, o programa é todo seu, é, ué? Você foi lá, acessou as nossas plataformas, deu seu turbo like, conseguiu realmente mandar o seu áudio através, ou pedindo a sua, escrevendo também através de um texto pelo 11 983 408 mil, que é o nosso Zap Mix. E essa edição começa muito bem na quarta, Man Child, com Sabrina

Agora, meio de 11, Alex Warren com Ordinary, veio ocupando a terceira posição. Agora vem cá, vamos dar um pulinho ali no ano, não tão muito longe, mas bem no início ali da... já de 2000, vamos pra 2003, e tava rolando uma sonzeira muito da hora, fazendo parte, inclusive, de um grande álbum dessa banda que todo o Brasil é fã. O álbum chama-se Cosmotron, de 2003, e virou um dos maiores clássicos dessa banda. Eu tô falando do Skank, vou deixar! 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
1: Atenção, Mixer, motorista nesse momento, que está bem próximo à Praça do Centenário. Subindo mais para a parte alta da capital lagoana. O trânsito está muito intenso, principalmente para você que vai entrar para a rodoviária. Pegar a principal da Avenida Governador Afrânio Lages. O trânsito vai de moderada intenso nas duas faixas da pista. Já quem está voltando do bairro do Jacintinho, descendo pela Praça da Macaxeira, também o trânsito vai de moderada intensa até a rotatória e dá acesso ao terminal rodoviário e também entrando para o bairro do Feitosa, a principal Avenida Governador Lamenha Filho.
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1: Mesmo com sol, algumas nuvens esparsas, mas a temperatura tá muito alta, gente. Quase 30 graus. Umidade relativa do ar, 68%.
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0: essa energia e essa vibe. Eu tô falando de Let's Get It Started, do Black Eyed Peas, e que tem uma letra que incentiva a perder a timidez, se desconectar dos problemas e curtir o momento. E vamos combinar, hein? A música e o ritmo dela deixa a gente inspirado. Então, chega de papo e curte com a gente agora no baú da Mix Express, Let's Get It Started com Black Eyed Peas.
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0: Mix, uma hora em ponto. Eu sou o Zão do Capital Inicial. A sua maneira daqui a pouquinho tem Super Mix, 40 minutos só de música.
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2: Pergunta do Zé Carlos de Teresina. A minha filha vai fazer um ano. Minha esposa quer pegar um empréstimo de R$8.000 pra fazer uma festa de princesa. Eu acho loucura. Prefiro botar no tesouro pra ela ter no futuro. Como convenço minha mulher sem parecer pão duro?
3: Zé, esse tipo de situação é complicada. Primeiro porque a gente pode ter dois perfis aqui. Talvez sua esposa tá pendendo mais pro lado emocional da coisa, enquanto você tá tentando ser mais racional. E o desafio é justamente conseguir equilibrar essas duas coisas. Sua esposa tá disposta a se endividar? Porque isso não vai ser só uma festa. Pra ela vai ser um momento marcante, uma memória inesquecível. E pra você, vai ser uma festinha que vai durar 4 horas, mas a dívida vai ficar por meses. Então o ideal é pensar como a gente pode fazer uma coisa legal sem lascar o futuro da nossa família. Fazer uma dívida de 8 mil pra uma festinha é muito dinheiro. Mas só pensar no futuro sem aproveitar o presente também é ruim. Então tenta ser um marido sábio e propõe um meio termo. Uma festa mais barata, num lugar mais barato. Não adianta querer fazer o que os ricos fazem, mas depois se lascar por 12 meses, né? Tenta fazer um negócio legal, especial, bem decorado, mas talvez num salão de festa do prédio de algum conhecido, fazer alguma coisa que fique dentro de um orçamento saudável. E independente de quanto vocês forem gastar, tenta gerar esse dinheiro, Zé, por meio de uma renda extra, em vez de simplesmente fazer empréstimo e contrair dívida. Sua esposa tem razão e você também tem razão. Só precisa agora equilibrar isso, porque só pensar no presente ou só pensar no futuro nunca é o melhor caminho.
4: Se você tiver alguma dúvida, manda uma mensagem pra gente no WhatsApp da Mix 11 98340 8000, e me segue nas redes sociais, Primo Pobre no YouTube e @ Eduardo Feldberg no Instagram.
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5: 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Falar sobre o imposto de renda, viu, gente? O prazo para entrega da declaração do imposto de renda 2026 termina daqui a 14 dias, dia 29 de maio. Contribuintes precisam ficar atentos ao preenchimento dos dados, já que erros podem atrasar ou até impedir o pagamento da restituição. Isso porque a malha fina ocorre quando a Receita Federal retém a declaração para análise e correção de divergências identificadas no cruzamento de informações com outras bases de dados.
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0: Quem não fez, ainda dá tempo de fazer. O expediente não acabou, o trânsito tá daquele jeito para uma sexta-feira, mas preste atenção para você que tá na Fernandes Lima nesse exato momento. Para quem tá saindo da Avenida Rotary, indo de encontro à própria Fernandes Lima, vai encontrar um grande congestionamento bem ali em frente ao Quartel do Exército, nas duas faixas da pista. Para quem tá subindo mais para parte da outra cidade, como também quem tá descendo para o centro da capital. Cabeça de gelo, aumenta o volume que você tá ligado aqui no Melhor Mix do Brasil.
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0: Missão, hein? A qualquer momento aí, ó.
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0: 10 em ponto.
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0: agora 12:25, Festival The Way.
1: 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E o México vai fazer história, viu? Será o primeiro país a sediar 3 Copas do Mundo. 1970, 1986 e agora em 2026. Bom, e claro que o lendário Estádio Azteca tá no roteiro, né? Afinal de contas, trata-se de um palco que já viu momentos épicos, como o tricampeonato da nossa seleção brasileira. Além de ter sido tapete para desfile de lendas como Pelé e também Diego Maradona. Agora, em 2026, o Azteca vai receber os craques da atualidade.
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0: Mings agora 4 para as 3. Rolou aqui, When I Come Around, Green Day. Daqui a pouquinho a gente retorna, tem muito mais. Tem Super Mix, não sai daí.
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0: Mix agora 5:02, começando mais uma edição aqui do Super Mix, você sabe, né? 40 minutos de música sem nenhum intervalo, você manda no 11983408000, seu nome completo, com a hashtag prêmio do mês da Mix, pronto, tá dentro do sorteio, final de maio agora tem o sorteio da caixa de som boombox da Aiva, então manda lá, nome completo e boa sorte, aproveita, pede a sua música também, né?
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1: Mix 3:38, agora Katy Perry, The One That Got Away. Encerrando aqui os 40 minutos de música sem nenhum intervalo, acabou?
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0: Mix 5 para as 4, essa foi para recordar R.E.M. Losing My Religion.
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2: Pergunta da Elisa, de Porto Alegre. Oi, Duda. O meu gerente, ele foi super simpático e me convenceu a fazer um consórcio de carro para me forçar a poupar R$300 por mês. Ele disse que é melhor que poupança. E aí, caí numa cilada?
3: Elisa, quem tem um gerente desse nem precisa de inimigo, viu? Primeira coisa, consórcio não é investimento. É uma forma de fazer uma compra planejada. Tem um monte de empresa de consórcio querendo patrocinar meu canal. Um monte de seguidor do meu canal que é vendedor de consórcio, mas a verdade é que eu não conheço nenhum educador financeiro que goste de consórcio. Quem gosta normalmente é influenciador, famoso que tem empresa de consórcio, ou vendedor de consórcio, porque o salário dele depende de vender consórcio, né? Tem algumas situações que o consórcio pode ser uma opção, mas normalmente é para quem tem mais dinheiro. Vender consórcio como um investimento para quem não sabe investir é uma baita enganação, que nem o título de capitalização, que é uma porcaria que o gerente de banco ama indicar pra ganhar comissão, tá? Se você tem 300 por mês pra investir, você não precisa de consórcio. O que você precisa é ter disciplina pra começar a investir, né, Elisa? Não de um boleto mensal. Então, foque em aprender sobre investimento. No meu canal tem várias aulas, tem uma live de graça com 3 horas, ensinando tudo o que você precisa aprender pra multiplicar o seu dinheiro. Consórcio não é investimento pra quem não sabe investir. É só um jeito mais caro de fazer um negócio que você pode fazer de graça.
4: Se você tiver alguma dúvida, manda uma mensagem pra gente no WhatsApp da Mix, 11 98340 8000, e me segue nas redes sociais, Primo Pobre no YouTube e @ Eduardo Feldberg no Instagram.
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12: Mix. 4 horas e 1 minuto.
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0: Essas foram três das mais pedidas por você em 2005. 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
2: E nessa Copa do Mundo, o Canadá entra como novidade na organização e tá a fim de mostrar força, viu? Cidades como Toronto e Vancouver vão receber jogos importantes. E por lá, o futebol segue crescendo e ganhando espaço. Com destaque para Alfonso Davies, principal referência da seleção e que joga há alguns anos no Bayern de Munique. Mas cá entre nós, não dá pra dizer que o Canadá é favorito. Podemos dizer que dentre os países sede, no caso Estados Unidos e México, o Canadá é aquele com menos expectativas nessa Copa do Mundo.
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2: Diego Barone falando agora da série que tá todo mundo comentando, que é americana, mas tem parte da trama filmada no Brasil, chamada Homem em Chamas, da Netflix. Eu fui assistir e é impossível não te pegar nos primeiros 5 minutos, e principalmente quando o primeiro episódio acaba, porque acontece um negócio completamente inesperado e horrível que já te deixa sem fala. O protagonista é John Creasy, um ex-agente das Forças Especiais Americanas e da CIA, que ficou completamente traumatizado por conta de uma missão que deu errado. Até que um amigo dele oferece um trabalho no Rio de Janeiro para ver se ele consegue se recuperar. Afinal, ele é muito bom no que faz. As duas maiores virtudes dessa série estão nas cenas de ação, que são bem realistas, envolventes e relevantes, e na carga emocional profunda do protagonista, muito bem desenvolvida e equilibrada entre a guerra psicológica dentro da sua cabeça, misturado com busca por vingança, redenção, decisões duvidosas e ainda proteger uma garota adolescente rebelde que passou por um trauma também. A série Homem em Chamas é densa, violenta, marcante, com um final incrível e inteligente que deu um gancho para a segunda temporada e é da Netflix. Me segue no Instagram para mais, @DiegoBaroneNoAr. Lá tem o link do canal Kryptonita no YouTube, onde eu apresento vários conteúdos desse universo.
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0: Mix agora 3 para as 5. Rolou Pearl Jam Black aqui na Mix.
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9: Mix, 5 horas e 1 minuto.
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0: Mix agora 5:02, está começando mais uma edição aqui do Top Mix e as mais pedidas de hoje, a quarta posição, tá chegando com ele, Alex Warren, com Ordinary.
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1: Mix agora 5:09. Vamos lá botar o ano de 2011 para recordar Swedish House Mafia com Save the World.
0: What Up Mix 2011. 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
1: Mix agora 5:19, música número 1 de hoje, Vintage Culture com Meu Verão, e acabou.
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1: Tem novidade de música, foram confirmados detalhes do documentário sobre a turnê do retorno do Oasis. A produção conta com 4 horas de duração, traz registros inéditos dos irmãos Liam e Noel Gallagher nos bastidores da volta do Oasis, depois de 16 anos afastados dos palcos, né? O documentário ainda vai contar com a primeira entrevista dos irmãos juntos. Os dois não apareciam juntos na mídia há pelo menos 25 anos. Vale lembrar que em agosto de 2024, os dois irmãos líderes do Oasis surpreenderam os fãs ao anunciar que fariam uma turnê comemorativa dos 30 anos do Oasis. Esse álbum, inclusive, do Oasis, né, como hits como Wonderwall, por exemplo, que inclusive toca muito aqui na Mix, trouxe também vários outros hits, né? Pelo Brasil, Oasis passou em novembro do ano passado com 2 shows de ingressos esgotados. O documentário do Oasis, que ainda não tem título definido, deve ser exibido nos cinemas e depois chega ao streaming. Para ver essas e outras notícias, radiomixfm.com.br, cola por lá, tem tudo sobre o documentário do Oasis.
0: 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Com 48 seleções, a Copa do Mundo fica mais democrática e também mais imprevisível, né? Mais países participando significa mais histórias, mais zebras e também mais emoção. É isso porque aquele jogo tranquilo pode não ser tão tranquilo assim. Sempre acaba rolando alguma novidade, alguma surpresa. E cá entre nós, depois da campanha de Marrocos na Copa passada, alguém ainda arrisca dizer qual será a novidade dessa vez? Bom, não sendo Marrocos novamente, tá bom, né? Isso porque Marrocos tá no grupo da seleção brasileira. Ô, Marrocos, nada de aprontar, hein? 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
7: Mix, 5 horas e 58 minutos.
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0: Olá, pessoal do bem, pessoal linda, melhor ouvinte do Brasil. Sextou. Conrado, sextou, cara.
2: Ah, você sabe que sexta-feira o negócio esquenta aqui no Mix tudo,
0: cara,
2: né,
0: eu vou falar pra você que esquenta literalmente falando, porque sexta-feira aqui é dia de relacionamento.
2: É.
0: E é o dia que você, ouvinte da Mix, adora participar, né? Contar alguma coisa picante ou não, que aconteceu. Enfim, aliás, por falar que aconteceu, o papo hoje, quando a gente fala de fofoquinhas... Né?
2: Fofoquitas,
0: né? É daqueles namoros da mídia. Você sabe do que eu tô falando,
2: é,
0: né?
2: É o famoso casal chipado.
0: É, o casal chipado, gente. A Virgínia e o jogador da seleção brasileira, o Vini Júnior, se separaram. E como no Mix Tudo a gente sempre tá conversando, né, sobre os assuntos da atualidade, hoje a gente vai falar de término de relacionamento.
2: Imagina você que o seu relacionamento é tipo aquele bumerangue. Sabe como é que funciona? Você olha e fala, não quero mais, você pega e taca ele longe. É. Aí ele vai, roda, dá a volta no mundo e vai
0: volta
2: para onde?
0: Na tua mão.
2: Foi. É tipo também namoro elástico, cara. Você estica o elástico e fala, não quero mais, dá a distância que aí você solta o elástico, volta pra você. Namoro e ioiô também, né? Você joga, né, joga pra frente, joga pro lado, só que mais assim vai parar na tua mão. E é isso que a gente vai falar sobre hoje. Com certeza, todo mundo que tá ouvindo a gente aqui já passou por esse vai
0: cê
2: e volta de relacionamento.
0: Não tem a dúvida,
2: né,
0: disso, cara. Com muita gente, irmão. Muita gente. Então é o seguinte, a gente quer saber de você. Já passou por isso, querido ou querida? Está passando por isso? Então mande aí o seu áudio dizendo: você já viveu um relacionamento ioiô que vai e volta? Acabou? Bom, ah não, você tá nessa situação ainda? É mesmo, voltou, terminou? Conta pra gente, queremos saber, adoramos os áudios. Ou se você tá e quer sair, como é que você tá pensando em sair? Ou então, como é que você está pensando em dispensar a pessoa?
2: É, a gente tá aqui pra te ajudar, entendeu? De repente, a gente pode dar aquela diquinha preciosa pra você, que ninguém te falou, num jeitinho delicado de você sair fora de uma situação. Mas agora também tem um desafio, né, pra nossa audiência. Será que esse namoro da Virgínia com o Vini Júnior pode ser um namoro ioiô?
0: Ah, mas...
2: Será?
0: Cara,
2: será que eles voltam?
0: Posso falar? Na verdade, já tava fadado.
2: Já tava.
0: A terminar isso, cara.
2: Ah,
0: já tava fadado.
2: Mas a internet abalou as estruturas da internet quando eles divulgaram esse relacionamento. Agora eu quero saber, será que é definitivo? Porque eu tenho certeza que a cabeça do Vini Júnior, não sei se tá tanto na Copa ou tanto na Virgínia agora, hein, Raiz?
0: Cara, eu não sei. Será? Porque é o seguinte, o Vini Júnior, cara, ele é conhecido mundialmente. É um baita jogador, um cara gente boa. É mulherengo, aspas, né? Como... quase todo jogador de futebol. Isso não é uma coisa ruim, tá, gente? Isso não é ruim. É porque tem muitas pessoas que dão em cima desses jogadores.
2: E tá na flor da idade, né?
0: Exatamente. O Vini não tem 30 anos, cara.
2: Cara, é um garotinho.
0: Se eu não me engano, ele não tem 30 anos. Então, mas de repente, pode ser que a gente não tá no lugar do Vini Júnior pra saber se realmente a Virgínia mexeu com ele, cara.
2: É.
0: Será que a loira mexeu com ele?
2: Não sei, cara. A gente vai saber, sabe como? Quando ele entrar em campo com a seleção. Aí a gente vai tirar a prova dos nove. Mas a gente quer tirar a prova dos nove também com a nossa audiência, né não?
0: Manda aí, é o seguinte, a gente quer o teu áudio, conte a sua história, já vai mandando agora. @ Mix Tudo na Mix no Instagram, por lá você vai mandar o teu áudio pra gente colocar no ar. E a gente também já tá esperando o seu like aqui no nosso YouTube, que é o Rádio Mix FM. Você já vai ver a gente aqui no estúdio, vai ver como são os bastidores aqui, porque enquanto você tá aí ouvindo música, tem muita coisa que tá acontecendo. Mas a música é boa também, mas aqui também os bastidores, legal pra caramba. youtube.com/radiomixfm, a gente tá esperando por você, manda!
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1: Mix, agora são 6:11, a gente curtiu Coldplay, Viva La Vida. Essa música tem a cara da sexta-feira. Gente, hoje o papo no relacionamento é namoro ou relacionamento ioiô. Aquela coisa vai e volta. Elástico, né, Caco?
2: Elástico.
1: Você já viveu alguma coisa assim? É, começamos e não perguntamos, né? Você já viveu algum relacionamento assim?
2: Já. Opa, já foi da minha primeira namorada, rapaz.
1: Foi vai e volta quantas vezes?
2: Eu parecia um bumerangue na mão dela, irmão. Foi, sei lá, umas quatro, cinco vezes.
1: E qual era o motivo de voltar assim?
2: Cara, eu acho que eu sou um eterno apaixonado, eu me entrego no relacionamento, né? Só que quando você é mais novo, muitas vezes você não pesa tanto quanto você se entrega e se a pessoa tá se entregando de fato pra você.
1: A gente não sabe porque não tem experiência.
2: Não, tá aprendendo. E ali eu tava me entregando, não, eu preciso me entregar cada vez mais, porque isso, né, é o que tem que ser de um relacionamento. E a outra parte não se entregava da mesma forma como eu me entregava. E demorou pra aprender? Demorou. Os amigos avisaram? Avisaram. A mãe alertou? Alertou também. Mas a gente só aprende como? Passando por isso.
1: Por que que a gente não ouve?
2: É,
1: porque
2: cara,
1: a gente tá tão inebriado, tão embriagado com isso todo. Será que a gente não consegue ouvir? A gente fica surdo nesse tipo de coisa? Será que a paixão, essa coisa, deixa a gente? Mas o porquê desse vai e volta? E aí tem dados muito interessantes, né?
2: Ah, boa.
1: Mais de 60% dos jovens adultos, 60%, já vivenciaram esse tipo de dinâmica em algum momento, cara.
2: Caramba, e não é só pra dar uma segunda chance, né? Porque tem aquele padrão, né, de rompimento e retorno. Parece que vira uma, tipo um gatilho, sabe?
1: Muita gente agora que tá ouvindo a Mix, cara, deve tá falando, putz, isso aconteceu comigo, tá acontecendo. Manda um áudio pra gente no @mixtudonamix contando a sua história. Você tá vivendo uma história assim? Você já viveu uma história assim? E aí, ou então você quer sair de uma história assim? A gente pode dar umas dicas aí, né? E aí a gente se pergunta, né, Caco? Por que que esse tipo de coisa acontece? Por que que a gente não consegue se desvencilhar?
2: Ó, tem alguns motivos, cara. E um deles é o apego emocional forte, Raiz. Porque mesmo que você tenha briga, conflito, discussão, você tem aquela conexão com a pessoa, você construiu uma história, você tem aquela relação de intimidade que demora um tempo pra acontecer, né? E muitas vezes a gente não quer abrir mão disso, Raiz.
1: Exatamente. Aí é o seguinte, também, quando a gente volta pela segunda ou terceira vez, acredito eu, a gente sempre acredita, tem a crença de que agora vai ser diferente. Agora a pessoa mudou. A gente não vai fazer os mesmos erros, não vamos cometer os mesmos erros da nossa última ficada.
2: É, tem também a memória seletiva, que nesse caso do amor funciona ao contrário do que realmente o nosso cérebro faz recorrentemente. Sabe aquela situação ruim que a gente sempre fica lembrando toda hora? Fala, pô, por que que eu lembro muito mais das coisas ruins do que das coisas boas?
1: Mas isso é do ser humano, né, cara? Isso aí tem um estudo até.
2: Tem um estudo,
1: a gente vai trazer isso.
2: O cérebro mostra pra gente aquilo que a gente tem que evitar. Fala, olha, essa situação já aconteceu, você passou por isso, ele fica te dando aquele gatilho toda hora. Só que no amor é o contrário. Porque o cérebro, ele tende a valorizar os momentos bons, que literalmente ele esquece tudo o que aconteceu de ruim. Por quê?
1: Dopamina!
2: Dopamina e o amor, ocitocina que bate ali no sangue, irmão. É viciante.
1: Então, todo mundo tem medo de ficar sozinho, Caco?
2: Tem.
1: Todo mundo, irmão.
2: Tem, lógico que tem.
1: Ninguém quer ficar sozinho. Ninguém é descendente de anjo da guarda aqui, cara.
2: Uai, eu achei que eu era.
1: Ai, meu Deus! Ó, voltar parece mais fácil do que recomeçar com alguém novo. É mais fácil porque você já conhece a pessoa. Ah, vou ter que recomeçar, cara. Ah, não, velho.
2: É, mas tem também aquela questão da dependência emocional.
1: Bingo.
2: É.
1: Bingo.
2: A dependência emocional, ela não é só com relação à pessoa. É com relação ao círculo de pessoas que faziam parte daquele relacionamento. Pode ser a família do seu ex ou da sua ex.
1: Amigos.
2: Podem ser amigos também. É, acho que na real são amigos e família, né? Que às vezes você fica apegado e às vezes você até esquece dos problemas da pessoa porque você não quer perder aquele ciclo, Raiz.
1: Então, e esse tipo de relação é instável, deixa você instável. Concorda comigo?
2: Sim,
1: você, ouvinte, concorda comigo? Porque aí você começa a ter picos emocionais. Os picos emocionais, eles geram a dopamina. A dopamina é... Qual que é o nome, cara?
2: Aquele hormônio regulador.
1: O hormônio regulador do humor, né? Que a gente... É vício. É viciante.
2: É viciante.
1: É viciante,
2: é que
1: cara.
2: Nem endorfina, cara. Quando você vai fazer uma atividade física, que você fala, não vou fazer. Aí a dopamina vai te empurra. Fala, vai lá e faz.
1: Então.
2: Aí você vai lá e começa a treinar, dá aquela corridinha, de repente a endorfina domina seu corpo. Você fala, ah, que sensação gostosa. O amor é parecido, viu?
1: Cara, não é legal, tá? Não é legal, não é legal, mas tem legal aqui numa coisa muito interessante que a gente vai fazer agora. Como sempre, a Mix sai na frente com os lançamentos de músicas que você vai ouvir, que vão fazer parte aí da sua vida a partir desse momento, como essa que a gente vai rolar, que é a novidade da Gracie Abrams, Hit the Wall, no melhor mix do Brasil e pra todo o Brasil. Bora ouvir!
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1: Mix, agora são 6h19 pra todo o Brasil. Pela primeira vez, adorou a Grace Abrams, He The Wall. Aliás, é uma música da Grace Abrams que toca aqui na Mix, que eu adoro também, essa mulher. Ah, aliás, você sabia que a Grace Abrams é filha do J.J. Abrams, que é o produtor de cinema?
2: Você tá brincando.
1: Se eu não me engano, o J.J. Abrams já fez filmes do Star Wars, ele já dirigiu filmes do Star Wars, cara.
2: Dirigiu a parte musical?
1: Não, ele é diretor de cinema.
2: Caramba!
1: Ele é diretor de cinema e a Grace Abrams é filha dele.
2: Filho de peixinho, peixinho é.
1: Exatamente, mas aí, hoje, na sexta-feira, estamos falando de relacionamento, né, cara?
2: A gente tá falando de relacionamento. Sabe aquele relacionamento ioiô, que de repente você solta na mão, ele volta pra tua mão, você solta na mão, volta pra tua mão, ou o bumerangue você taca longe, ele volta pra você? É sobre isso que a gente tá falando. E quem nunca, né, Raiz?
1: Quem nunca? E por que que a gente tá falando isso? Porque aquele casal que tá hypado aí, era, né, casal, porque não é mais, o Vini Júnior com a Virgínia, se separaram, né, se separaram hoje. E aí, será que esse vai ser um namoro ioiô? Será que vai se transformar em um namoro elástico? A gente tá falando N coisas aqui, mas a gente quer saber de você. Você já viveu alguma coisa assim? Você já viveu esse relacionamento ioiô, vai e volta, tá nessa situação? Ou então, como você fez pra sair, ou então você quer sair? Manda um áudio pra gente, quando a gente voltar, a gente quer o teu áudio aqui. @mixtudonamix.
2: E ó, você vai ter a boa, hein, que se você mandar áudio pra gente, a gente vai dar uma dica pra você de como sair dessa situação, hein?

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2: Mix, agora são 6h33. A gente curtiu Justin Bieber. Just be friends. Friends, amigos. Amigos, será que esse relacionamento yo-yo não vai acabar numa amizade? Pra você que chegou agora, sexta-feira, relacionamento. A gente tá falando sobre relacionamento yo-yo. Vai e volta.
3: É, mas será que vira amizade ou de repente pode virar uma contenda? Porque a gente tava falando aqui durante a live que tem dois pontos de vista, né? Ou você é o ioiô na mão da pessoa, ou você é a mão que controla o ioiô. Quem é você na fila do pão?
2: Olha, muito bem.
3: Que ficou ali, não quero mais, não, mas Raz, volta. Não, mas Raz, agora eu estou num momento diferente. Mas Raz, vamos reconstruir a nossa história. E o Raz vai e volta. O Raz vai e volta. É sempre na boa fé. Se você é esse tipo de pessoa, meu amigo...
2: Mas vai chegar uma hora que a pessoa precisa ter ali uma luz, cara.
3: Eu tenho uma frase. Eu tenho uma frase. E essa frase é, assim, é sabedoria pura.
2: A milenar.
3: Quem com ioiô fere...
2: Com ioiô será ferido! Vamos pra áudio, então. Manda aí, arroba Mix Tudo da Mix, aquele áudio bacana contando se você tá numa... né? E nesse tipo de relação, se você já passou por uma coisa assim, como foi que terminou. Você vai voltar? Manda aí. Áudio. Oi!
4: Opa! O Conrado já foi feito de gato sapato.
3: Ih, cara. Ó, meu irmão, tô fazendo exposed.
4: Passei do lado dele, nossa senhora. E as turnês minavam demais a energia dele, sabe? Ele ficava de final de semana inteiro trabalhando e não tinha tempo pra nada. Conradinho, ó, você tem todo o respeito de todo mundo, viu? Boa, eu sou a prova de que você já comeu muito mato nessa vida aí de artista.
3: Qual o nome do seu irmão, cara?
2: Matheus.
3: Meu irmão gêmeo, inclusive.
2: Cara, a gente tava falando sobre isso, né? Porque quem é artista e que vive viajando, né, cara, não tem uma vida assim de ter uma pessoa do lado sempre que possa. É claro que se você achou aí a tampa da sua panela, queridão, você vai agarrar e você vai dar um jeito de levar, enfim, tal. Mas não é fácil, né?
3: Não, cara? É fácil, cara. Inclusive, eu até fico pensando que eu acho que tô numa fase tão gostosa, tão bacana da vida, que a banda tá parada, eu tô casado. E agora eu sei que eu tenho espaço pra poder viver coisas que eu sei que se eu estivesse em turnê, talvez eu não conseguiria viver pra
2: não tenha dúvida disso.
3: Sacou?
2: Não tenha dúvida disso. Temos mais áudio, Yas?
3: Bora.
2: Manda aí, boa noite. Quem é?
5: Oiê, boa noite, Mix Tudo. Comigo aconteceu exatamente isso. É, o meu meu ficante sabor namoro, né? Me deixou pra voltar com a ex, mas quis fazer um remember. E no meio do remember tocou no nome dela e acabou tudo mais uma vez.
3: Okay.
5: Ah, fica com ela então, né?
3: Ô, Keri, eu vou dar uma dica pra você. Você não é band-aid.
2: Exato.
3: Pra ficar tapando ferida.
2: Boa, Caco! Boa, Caco! Putz, cara, isso deve ser muito broxante. Você ir lá e falar o nome de uma outra pessoa aí.
3: Que? Que?
2: Não, cara, não. Que? Não. Não dá, não dá.
3: Aliás, faz o seguinte: anota no fundo do seu olho pra não errar. Entendeu? Se vai fazer besteira, faz direito, cara. Aprende, pô.
2: Vamos lá, qual mais?
6: Fala, Raiz. Fala, Caco. Beleza? Matheus de Maringá.
2: Oi, Matheus.
6: Quem nunca teve um relacionamento ioiô, né? Quem nunca? Sim. Quem nunca? É, eu lembro de um meu que valia a pena porque o horário já permite, né?
3: Não tanto.
6: Ah, meu amigo, entre quatro paredes era sensacional. Aí não dava muito certo, mas daí a gente brigava e quando eu tinha fazer reconciliação... Aí a reconciliação era espetacular, viu? Ah, e outra coisa. Vini Júnior e Virgínia? Cara, ainda bem que terminou, né? Quem sabe assim ele começa a focar na seleção e jogar na seleção,
2: tudo
6: né?
2: Não era certo.
6: Valeu, beijo, abraço,
2: valeu,
6: tchau.
2: Matheus, valeu, olha isso. É, então, com esse lance, né, Matheus? Eu vou complementar com que o Everaldo Lima, que tá aqui no nosso chat, no nosso youtube.com/radiomixfm, falou: relacionamento tem que ser igual a chiclete. Estica, mas não solta.
3: É, e ele gruda, né?
2: Gruda,
3: ele
2: cara.
3: Ele gruda, cara.
2: E
3: vamos,
2: aí?
3: Ó, esse nosso ouvinte aqui já tem até uma, né, uma... Não, vamos falar, uma classificação. É o ioiô foguetão. Ele vai e volta, mas quando rola, é foguetão.
2: Cara, mas você sabe que esses tipos de relacionamento ioiô, eles têm ciclos, né? Por exemplo, conflito, brigas recorrentes, desgaste emocional. Cara, isso detona qualquer relacionamento, ficar brigando.
3: Detona, mas você também fica vivendo do término, amargurando isso o tempo todo. Aí você tem aquela sensação de afastamento, aquela dor física, aquela sensação que você perdeu. Eu acho que não é muito legal isso
2: e
3: aí.
2: E depois disso... tem saudade. E aí a gente começa a idealizar a lembrança dos momentos bons. Ai, mas se fosse assim, ai, mas não sei o quê.
3: Aí você começa a pensar em quê, Raiz?
2: Reaproximação.
3: Reaproximação, na reconexão. De você ter contato de novo com a pessoa, de você falar, não, a gente vai mudar, a gente vai superar os nossos desafios. Mas, amigo, você já foi, voltou 6 vezes e não mudou
2: pois
3: nada.
2: É, cara, mas aí volta, e aí vai achar o quê, Caco? Tudo parece melhor, como no início, quando volta, e aí vai voltar. Gente, isso não dá, isso parece uma roda da fortuna, ela roda e sempre vai parar no mesmo lugar.
3: No mesmo lugar.
2: Até você parar esse ciclo. Então a gente quer saber de você, manda mais áudio, tem muito tempo pra gente falar sobre isso e a gente adora histórias. @ Mix Tudo da Mix, manda aí no Instagram, tá?
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1: Mix, agora são 6h42. A gente aqui tá numa resenha monstra. youtube.com/radiomixfm. E a gente tá muito que esperando o teu áudio. Manda aqui no @mixtudonamix, no nosso Instagram. Ô, Caco, você acha que esse namoro ao qual a gente teve hoje o tema aqui, que é do Vini Júnior, com a... Qual que é o nome dela mesmo?
2: Da Virgínia.
1: Bom, pra você que chegou agora, o Vini Júnior, ele não tá mais namorando com a Virgínia, tá? A gente já sabia que isso ia acontecer. E eu acho que pra mim, tudo vem na hora certa. Não desmerecendo o relacionamento. Uhum. Porque vem aí a Copa do Mundo. Eu espero que ele esteja mais focado. Mas, você acha que esse relacionamento deles, Caco, é ioiô?
3: Você vai...

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2: Mix, 6 horas e 43 minutos.
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0: Eu acho que as coisas começam a fazer um pouco mais de sentido, né?
1: Acho que sim, Caco. Aliás, com toda certeza. Essa é a história, gente, da nova série do Disney Plus, Dear Killer Nannies, criado por assassinos. A série, ela é baseada nas histórias de infância do Juan Pablo Escobar. Pelo nome, eu acho que já deu pra adivinhar que o cara é filho do homem que foi um dos maiores criminosos de todos os tempos.
0: É isso, ó. E a narração é do próprio Juanpi e traz a visão completamente nova de um personagem que nunca tinha sido encarado tão de perto. E ó, essa série tem ação, tem crime, tem drama e tá imperdível,
1: Raiz. Aproveita o final de semana que já bateu na porta. 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Você vai adorar.
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1: Deixa eu te contar que hoje o nosso papo tá pegando fogo aqui. Tem muitas respostas legais no nosso youtube.com/radiomixfm. Gente, que tá aí, né? Manda áudio também aqui, porque tem histórias muito interessantes.
0: Ó.
3: Vamos nessa, então? Boa noite, tudo. Aqui é a Cristel, de Natal.
1: Oi, Cristel.
3: Bom, o meu ex-ficante, né, terminou comigo. Ele se sentiu confuso, segundo ele, mas ele gostava muito da minha amiga, né? Sendo que a minha amiga nunca deu bola. E, assim, né? Fiquei bem embolada com a situação, mas eu também não posso fazer nada, né? Já algum tempo atrás também já teve outra situação parecida também, que um outro fica me trocou por outra. E assim, tem uma hora que tudo nessa vida cansa. Aí hoje eu tô muito desacreditada em um amor, então eu preferi ficar sozinha mesmo e desistir e seguir minha vida.
1: Não.
3: É isso.
1: Não.
3: Um abraço pra todos vocês e uma ótima sexta-feira.
1: Ó, primeiro que você tem um nome lindo. Adorei o nome dela, Cristel.
0: Adorei o sotaque.
1: Rio Grande do Norte. Cristel. E eu acho que o Caco também vai achar aí a mesma coisa. O problema não são... Não é você. O problema são os outros. Eles não estão no seu nível. Você tá muito acima. Ou seja, essas pessoas, pra mim, elas não merecem você.
0: Com certeza.
1: Você merece pessoas muito melhores ao seu redor. E tenha certeza. Na hora que isso bater aí na tua mente... Você vai movimentar uma energia, porque, Caco, a gente movimenta energia quando
0: com
1: a gente
0: certeza.
1: Tá bacana.
0: Oh.
1: As pessoas começam a olhar pra gente e a gente não sabe por quê. Nossa, mas o que será que eu tenho? É porque você manda uma energia, cara, de mudança.
0: E aí também tem uma coisa que eu acho que vai fazer sentido pra você. Você tem que ser a titular do seu coração, não a reserva do time de alguém.
1: Boa.
0: Sacou?
1: Boa. E, aliás, ninguém gosta de ser reserva, né, filho?
0: Ninguém gosta, pelo amor de Deus,
1: cara. Ninguém gosta de ser reserva. Gente, estamos falando hoje sobre relacionamento ioiô. Por causa desse final aí de... né, relacionamento, vamos dizer assim, porque foi um namoro que ambos tiveram que atravessar o Atlântico para namorar.
0: Boa distância, hein?
1: Cara, verdade, cara, tiveram que atravessar o Atlântico.
0: É, tão longe, hein?
1: A gente quer saber de histórias, manda aí, @mixtudonamix, tem as, manda.
4: Oi, gente, boa noite.
1: Olá.
4: Tudo bom? Me chamo Fabrício, falo aqui em Distância Velha. Bom, eu tava num relacionamento há 8 anos. Eu ainda tô nesse relacionamento há 8 anos. Porém, cada um foi morar na sua casa. A gente tinha uma casa que a gente morava junto, na mesma residência. Só que começou muitos conflitos, muitos. Acaba que a gente decidiu, né, tomou a iniciativa de cada um ir pro seu canto, cada um morar na sua casa.
1: Certo.
4: E eu acho que foi a melhor coisa que poderia acontecer pra nós dois. Porque o fato da gente... O convívio ali, duas cabeças diferentes, tinha muito estresse mesmo. E hoje, cada um morando na sua casa, nas suas coisas, parece que a gente tem uma saudade maior do outro.
1: Sim.
4: Quando a gente tá estressado, a gente simplesmente não vê um outro, simplesmente fica em casa.
1: Cara, olha que interessante. E hoje em dia, isso tá se tornando muito normal. Você casar e aí você viver em casas separadas.
0: Até tem casais que moram na mesma casa, mas dormem em quartos separados também. Você tá ligado, né, Raiz?
1: Entendi, mas... Cara, isso tudo é tão novo, é tanta informação, é que a gente já vem com coisas que já estão na nossa mente, já estão enraizadas, exatamente, há muito tempo, né? Mas é isso. E aí ele já tem um relacionamento e tá dando certo, já estão juntos há 8 anos. E de repente, amanhã, eles podem pensar... Vamos morar junto de novo? Porque a gente já se conhece e eu quero morar com você. A gente não sabe.
0: Aí também tem uma coisa que eu parei pra pensar agora. Será que eles começaram um relacionamento e foram morar juntos muito cedo, antes de se conhecer, saber o jeito
1: tem
0: de cada um?
1: Tem várias histórias, exato.
0: Exato.
1: Exatamente, de repente tudo pode mudar. Tem mais áudio, Yas? Manda aí.
5: Oi, meninos. Boa noite, tudo bem?
1: Oi, tudo.
0: Olá.
5: Sueli, aqui de São

0: Paulo, taxista. Cara, minha história é meio dramática. Eu fui casada por 22 anos. Nesse casamento nós tivemos 4 separações. E estamos há 4 anos separados. E nesses 4 anos tivemos algumas recaídas. Ele teve uma namorada por 2 anos, a qual foi traída várias vezes. Inclusive pegou a gente junto algumas vezes. E agora ele tá separado dela, eu tô tentando voltar. E ele tá meio irredutível. Mas já tivemos algumas recaídas. Acho que vai rolar a 5ª vez.
1: Cara, ela quer... Se você quer, não há como alguém falar pra você, putz, não vai e tal, porque pelo que ela já falou, pelo que eu entendi, do jeito que ela já exclamou aqui, ela quer de novo, cara. E aí, Caco?
2: Olha, é que a galera tá vendo minha cara na live, inclusive a Yas não tá aguentando aqui, né? É que esse caos, cara, ele causou, né? Porque é o seguinte, eu não sei se é um ioiô ou é um karma mesmo, sacou? Porque vai e volta, aí a pessoa vai e namora com outra pessoa, depois a outra quer voltar, mas aí o cara tá irredutível, mas aí pega traindo com a ex. Que bagunça, cara.
1: O que precisa ser resolvido nisso pra eles
2: terapia
1: ficarem juntos
2: de casal?
1: Muito bem, terapia de casal, temos mais.
2: Bora.
3: Tudo bem, galerinha da Mix?
1: Oi.
3: Meu nome é Natália, sou da Zona Leste de São Paulo. E sobre o tema do relacionamento, já tive um relacionamento assim. Não vou entrar em muitos detalhes sobre, mas eu acho que assim, a volta, por mais que existam promessas, nunca mais é a mesma coisa, porque você acaba se machucando, acreditando, aí volta, aí existe aquela lua de mel, depois de dias, sei lá, semana, as coisas voltam como eram antes, ou até pior. Então eu acho que a volta, na verdade, são poucos os casos que funcionam direito.
1: Sim.
3: Acho que nunca dá muito certo.
1: Eu acho que quem sair mais machucado da relação pode ter essa visão dela. Porque sempre vai ter um que vai sair mais machucado dessa relação, de uma relação. E aí, se voltar, vai ter que... Se você voltar e não apagar o passado, irmão, não vai dar certo.
2: Então, mas tem gente que, por exemplo, descobre uma traição, termina, a pessoa que traiu se arrepende e vai correr atrás pra tentar reconquistar a pessoa. Mas sempre vai ter aquela ferida aberta no coração. E Jesus ensina todo mundo a perdoar, né? Ele veio pra isso.
1: Olha, cara...
2: Só que na prática é difícil num momento desse,
1: cara,
2: né?
1: Cara, perdoar é pros fortes, viu? Sejamos fortes.
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1: Falta um minuto para 7 da noite, sextou, gente linda. E nessa sexta-feira a gente sempre fala de relacionamento, né, Caco? E hoje não foi diferente. Relacionamento ioiô, a resenha foi demais. Aliás, para você que tá no YouTube, depois vai ficar salvo lá no youtube.com/radiomixfm. Mas, Caco, a Yas aqui já veio com uma bomba e ela disse, gente, peraí que eu estou chocada. Então a gente vai terminar o programa com um áudio e vamos deixar no ar.
2: Eu já passei por uma situação assim mesmo, de ioiô. É que eu fiquei com um cara, o maior mulherengo da minha cidade. E o maior mulherengo mesmo. Dali só queria um lugar pra ele dormir. Mas eu fiquei uns 7 meses com ele. Daí, quando descobri que ele era maior mulherengo, falava que não queria, que não ia aceitar ele dentro da minha casa. Mas sempre ele vinha. E eu aceitava, aceitava. Até que um dia eu cansei dele. Falei, vou parar com ele e vou pegar o filho dele, mó novinho, mó belezinha. Peguei o filho dele até que ele ficou sabendo e desencantou de mim. Agora ele tá com outra pessoa e eu tô de boa, cara. Meu nome é Rose de Piquete, beleza?
1: Rose, é isso aí. Valeu. Rose, querida, que mulher corajosa, cara.
3: É, o oposto de mulherengo seria homerengo? O que isso? É. Fez a família ali, né, meu?
1: Cara, sim,
3: passou o rodo, cara.
1: Cara, ela tava com um homem, aí ela viu que não ia rolar muita coisa ali, porque ele só queria um lugar pra dormir, dali, né, uns beijinhos e tal, de repente se cansaram e de repente ela pegou o filho desse cara. E aí ficou tudo bem.
3: Tá em casa.
1: Tá em casa.
3: Tá tudo em
1: literalmente
3: casa.
1: Literalmente falando.
3: Daí não tem discussão, cara. Você divide ali a mesa, você divide. Pode dividir a mulher também,
1: e
3: né,
1: assim,
3: cara?
1: E assim terminamos um Mix Tudo. Obrigado pra você que fez o check-in aqui no programa hoje, Caco. Mais uma vez, brigadão, irmão, pra te achar nas redes sociais.
3: @ Caco Grandino Facinho lá no TikTok e no Instagram. E pra te encontrar, Raiz?
1: Eu, querido, @ Roberto Raiz. Raiz é H-A-I-S. Segunda-feira a gente vai estar aqui. E o nosso Caco? @ Mix Tudo na Mix. Beijo, gente.
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Gostou? The Business. Gente, a elite da música eletrônica mundial tá aqui no melhor mix do Brasil. Daqui a pouquinho, às 11 da noite, o DJ Chesto, esse, fez aqui esse som pra gente, vai trazer pra você o Prismatic. E amanhã, às 11 da noite, o DJ Alok apresenta aqui na Mix o Controversia Radio Show. Tá tudo aqui no melhor mix do Brasil. Final de semana já começou e com o pé na porta. Daqui a pouquinho, às 8 da noite, mais uma edição do Pede no Zap. Conta pra mim no áudio qual que é a música que tem a cara do teu final de semana, que é legal, que te coloca pra cima e que você quer ouvir aqui na programação da Mix. Nessa mensagem de voz, eu quero saber quem é você, de onde você tá ouvindo a Mix e esse som com a cara do final de semana. Conta pra mim, 11 983 408 mil. Pronto, aproveitando que você já vai mandar essa mensagem de áudio pra ouvir o teu som e pra começar bem o final de semana, tem presente. 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Tá bom. 11 983 408 mil. É contigo.

0: Final de semana já começou. Segundo, é pra você, Marlene Xavier, que tem o final do telefone 9804. Marlene, você levou o fone de ouvido da Aiva, presente nota 10 de 10. Parabéns. Nossa equipe campeã de promoção vai entrar em contato contigo.
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0: Opa! Notícia de música e das boas, hein? O especial da Lady Gaga, chamado Mayhem Requiem, será exibido nos cinemas brasileiros. Atenção! O longa da cantora, né, da Mother Monster, será transmitido somente no dia 25 de maio em algumas cidades selecionadas aqui do Brasil. Outra coisa importante é que esse filme será exclusivo para fãs que são clientes de uma operadora de celular. O especial da Lady Gaga foi gravado em janeiro desse ano em Los Angeles, nos Estados Unidos, e na apresentação, a Mother Monster fez uma performance com novas versões de músicas do disco Mayhem. E além desse especial ganhar a transmissão nas telonas, o longa Mayhem Requiem estreou hoje na plataforma Apple Music. Então, quer saber mais sobre o especial da Gaga, né? Da mamãe? Vai lá no radiomixfm.com.br.
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0: Vai começar o Pede no Zap, aparece aqui.
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0: Ainda 8 horas cravadas aí no seu relógio, né? Então, começou mais uma edição do Pede no Zap, oficialmente também o final de semana, 8 da noite, sexta-feira, já começou o final de semana, né? E aí aquela pergunta, que música você quer colocar aqui na programação da Mix nessa noite de sexta-feira, tá saindo com os amigos, ou então você tá trabalhando como nós aqui, tá voltando pra casa, enfim, é o final de semana, você vai dormir até acordar, o sábado ou domingo, tá valendo, se não vai trabalhar, estaremos aqui também. Eu quero saber essa música que vai fazer o seu final de semana ficar melhor. Manda pra mim um áudio com o teu nome, de onde você tá ouvindo a Mix, e esse som bacana aqui pro nosso zap, facinho demais nosso número, 11 983 408 mil. Agora é contigo, faz o show. Oi!
1: Oi, eu sou a Bel de São Caetano do Sul e quero ouvir Linkin Park.
0: Boa, beijo, Bel.
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0: gente, aí Just Mike.
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0: Cantou nessa hora porque pediram pelo 11 983 408 mil. Faça como o Greidson, ele é motorista por aplicativo aqui em São Paulo, os motoristas por aplicativo desse Brasil de meu Deus, muito obrigado pela carona diária ao som da Mix, vocês são 5 estrelas, obrigado mesmo. Ó, o Benildes está em Belo Horizonte, o Matheus está em Recife, e você? Me conta de onde você tá ouvindo a Mix pra gente tocar o teu som também.
2: Boa noite, galera da Rádio Mix, aqui é o Adriano Fotógrafo, estou ouvindo vocês aqui de Cambé, Paraná, e tô a fim de ouvir a música do New Order, Bizarre Half Dringle, porque aqui é o melhor mix do Brasil.
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0: Beck, Need Your Love.
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0: Ouvinte da Mix é sempre antenado. Pediram esse som, ficou bom demais, né? Parabéns a quem pediu aqui. Não dá pra ver aqui, só veio o número de telefone. Não esqueça, a sua mensagem de voz é importante. Não esqueça de falar o teu nome, tá? A gente quer saber quem você é, de onde você tá ouvindo a Mix e esse som bacana com a cara do final de semana. Beijo pra Ianca, ela tá em Minas Gerais. O Fábio Juliano tá no Jardim Santa Emília, em São Paulo. O Paulo tá em Ponta Grossa, no Paraná. Quanta gente bacana, o Brasil inteiro. E você? Vai pedir o quê?
2: Boa noite, Mix.
0: Boa.
2: Aqui é Fernando, Maceió, Alagoas. Toca pra gente o Cedo ou Tarde, NX0.
0: Receba.
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1: Que noite de sexta-feira caprichada aqui no melhor mix do Brasil, né? Major Lazer com Leiron, tão pedindo, a gente tocando. 11 9 8 3 4 0 8 mil é o zap da Mix. Manda essa mensagem de voz, faz o check-in aqui. Chega junto. Aliás, muita gente chegando por aqui e não esqueça de falar o teu nome. Alguns áudios muito legais com umas músicas sensacionais. Mas a gente quer saber quem é você.
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2: Diego Barone falando agora do filme Billie Eilish, Hit Me Hard and Soft em cartaz nos cinemas, que tem como objetivo trazer uma amostra cinematográfica dessa turnê super bem sucedida da Billie. Eu fui assistir e já vou falar logo de cara. Nunca tinha visto um show ao vivo desse jeito no cinema. É impressionante, de dar suspiros mesmo. Capaz de impactar até quem não é tão ligado ou ligada à carreira da Billie. É uma imersão muito eficiente, inovadora, intensa, explosiva, fruto do genial James Cameron, que dirige o longa. Um cara conhecido por filmes como Titanic e Avatar, e também por ser um cineasta que sempre amou as inovações tecnológicas, e nesse aspecto ele usou e abusou, e entregou até mais do que se esperava. Agora, entre as músicas, existem os cortes de bastidores, claro. E apesar de ter muitas cenas interessantes e emocionantes da Billie, seus sentimentos e interações dela com o diretor, achei que faltou se aprofundar um pouco na intimidade dela, sabe? Se aprofundar de verdade. Parece tudo muito bem controlado, e isso pode decepcionar quem é muito fã, mas acredito que não deixa a experiência menor. Afinal, o foco é a música e o momento da sua carreira. O filme Billie Eilish, Hit Me Hard and Soft está nos cinemas. Me segue no Instagram para mais, @DiegoBaroneNoAr. Lá tem o link do canal Kryptonita no YouTube, onde eu apresento vários conteúdos desse universo.
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0: Com o programa feito pelo melhor ouvinte do Brasil. Faz check-in aqui no 11 983 408 mil. Qual é um exemplo de um áudio bem bacana, ó.
2: Boa noite a todos da galera Mix. Eu sou Yuri, falo aqui de Brasília. Gostaria de ouvir a música Last Night, Pedire e Kisha Cole.
0: Receba.
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0: 9 da noite. Viu, Lúcia Maria? Sua espera acabou. Lúcia Maria mora em BH e pediu o som do Backstreet Boys.
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0: Comigo aqui a Márcia de Água Rasa, o Harrison tá em Cocaia. Ivete Santos mora em Taguatinga, o Fausto tá em Petrópolis, no Rio de Janeiro. Quanta gente bacana aparecendo por aqui. E é fácil participar. Peça o seu som no 11 983 408. Não esqueça de falar seu nome, tá? Tem algumas mensagens chegando aqui, o pessoal fala, faz um áudio lindo, mas não fala o nome, minha gente. Faz isso comigo, não.
2: Oi, Mix. Oi. Aqui é o Gregor de Ribeirão Preto. Toca a música do Marcelo D2, Desabafo. Valeu, Mix. O melhor Mix do Brasil. Tamo assinou, junto, Mix.
0: Assinou!
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1: Mix, faltam 10 minutos para as 9 da noite. Sextou, gente, só tá começando o final de semana. Onde quer que você vá, para onde quer que você vá, onde quer que você faça, leva Mix. Nós estamos em todas as

0: Às 11 da noite ele vai entregar o bastão pro Tiesto. O Tiesto vai trazer o Prismatic, a elite da música eletrônica mundial, tá aqui na Mix. Bom, a elite na verdade é você, né? O vídeo da Mix. Bora lá.
1: Olá, Rádio Mix. Oi. Meu nome é Evelyn, moro em Minas Gerais. Estou escutando vocês através da minha Alexa. Essa noite fria. Ah, e também gostosa. Ah. Gostaria que vocês tocassem pra mim a banda Travis e a música Sing. Boa. Um grande abraço.
2: Beijo. 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
2: Mix, gravou 9 horas, Menino Sol, Vitor Clay, fazendo check-out em mais uma edição do Pede no Zap. E que tá de volta amanhã, final de semana, a gente tá junto sempre.
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1: Boa noite.
2: Boa noite para você que nos acompanha em todo o país.
1: Sexta-feira, 15 de maio de 2026.
2: E vamos ao destaque do dia. Atendimento contra o câncer ganha reforço.
1: 2 bilhões e 200 milhões de reais serão investidos para aumentar o acesso a tratamentos de ponta e medicamentos pelo SUS.
2: Serão financiadas também cirurgias robóticas e ampliação de reconstrução mamária.
1: O presidente Lula destaca que o governo tem a função de fazer justiça e garantir igualdade a todas as pessoas.
3: É garantir que todo mundo, sem distinção, tem que ser tratado com dignidade, com respeito em qualquer lugar desse país.
2: E ainda desenrola a Fies.
1: Em um dia, estudantes já renegociaram mais de 1 bilhão e 300 milhões de reais. Graziela Mendonça.
4: Mais de 22 mil beneficiários do Fundo de Financiamento Estudantil já negociaram as dívidas nesta nova etapa do Desenrola Fies.
2: Você vai ouvir também sobre o acolhimento às mães que estudam e não tem com quem deixar os filhos pequenos.
1: Crianças podem ficar nas cuidotecas instaladas em instituições de ensino.
2: O governo do Brasil investe para aumentar o número de espaços em todo o país. Érica Brás.
5: E até 2028, 295 cuidotecas vão ser implementadas em todo o território nacional.
1: Hoje, na apresentação da Voz do Brasil, eu, Mariana Jung, Mainaz
2: e
1: Brum.
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1: Mais investimentos para o tratamento contra o câncer pelo Sistema Único de Saúde.
2: São mais de 2 bilhões de reais que serão destinados a 23 novos medicamentos de alto custo, além de tratamentos de ponta.
1: O SUS vai contar com cirurgias robóticas e ampliar a cobertura de implantes mamários.
2: As novidades foram anunciadas em evento no Hospital de Amor, em Barreto, São Paulo, com a presença do presidente Lula.
6: O Hospital de Amor, em Barreto,